0: Vou falar pra você, Pandinha, quando eu era criança eu tinha um medo de bebum.
1: Eu também.
0: Mas agora eu vi que a gente não faz mal pra ninguém.
1: A gente é bonzinho é até bonzinho demais.
0: Escuta essa história.
2: Quando eu tinha 7 anos, num busão às 7 horas, indo pra escola.
0: Todo dia.
2: Tinha um povo bebo na rua, pensava, mas que loucura, bebendo essas horas.
0: Onde já se viu?
2: Mas aí eu cresci.

0: Somos bebuns. Fazer o quê?
1: Com muito orgulho.
0: Mas com muito orgulho. E com muita responsabilidade.
1: Exatamente. Nossa, Mariano.
0: Lá no Japão.

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0: 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Muito bem, manhã da quinta-feira. 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Chove no Vale do Taquari, temperatura agora é de 12 graus e meio. E você está muito bem ligado por aqui na programação Brécia Mais FM. Olha só, escolas estaduais do Vale do Taquari superam média do estado e avançam nos resultados do IDEB. Quem comenta isso aí, né? É a secretária regional aí da educação, viu? Dizendo que as escolas do Vale apresentam evolução nos resultados do Índice de Desenvolvimento da Educação Básica. A Grace Weichenfelder, ela é coordenadora da terceira CRE, né? Grace, natural de Arroio do Meio e defendendo aí, portanto, a educação do Vale. Tá. Seguindo aqui também na programação, Estado colocará embarcação para garantir travessia de pedestres no rio Guaporé. E também veículo incendiado mobiliza bombeiros voluntários no interior de Vesfália. E estivas na divisa ali de Relvado com o Encantado e Dr. Ricardo estão interditadas. Programação aqui da Brécia Mais FM, na sua manhã e tá chegando.
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Em nome do Pai, e do Filho, e do Espírito Santo. Amém. Que a paz de Jesus esteja em nosso coração neste novo dia. Começamos esta manhã e durante todo o dia, coloquemos nossa vida, nossas famílias, nosso trabalho e todas as nossas preocupações nas mãos de Deus. Hoje o Evangelho nos apresenta uma pergunta de Pedro a Jesus. Senhor, quantas vezes devo perdoar? E Jesus nos ensina que o perdão não pode ser medido ou contado. O discípulo de Jesus é chamado a perdoar sempre. Perdoar não significa dizer que aquilo que aconteceu não teve importância. Significa não permitir que a mágoa, a raiva e o ressentimento dominem nosso coração. Talvez hoje alguém esteja precisando dar um primeiro passo para o perdão. Talvez seja necessário pedir perdão. Ou talvez seja necessário oferecer o perdão a alguém. Peçamos ao Senhor um coração livre para perdoar, capaz de recomeçar e de construir a paz. Hoje também recordamos com carinho Santa Dulce dos Pobres, mulher de profunda fé, que fez de sua vida um serviço aos mais pobres e necessitados. Santa Dulce nos ensina que o amor a Deus se transforma em gestos concretos. Acolher, cuidar, servir, repartir e olhar para quem sofre. Que seu exemplo nos ajude a perceber as pessoas que encontramos no caminho. Às vezes, um pequeno gesto de atenção, uma palavra amiga ou uma ajuda oferecida com amor pode transformar o dia de alguém. Senhor, abençoa nossas famílias, abençoa nosso trabalho e nossos compromissos. Acompanhe aqueles que estão doentes, sozinhos ou enfrentando dificuldades. E hoje sejamos instrumentos da Tua paz e da Tua misericórdia. Santa Dulce dos Pobres, rogai por nós. E que Maria, Mãe de Jesus e Nossa Mãe, caminhe conosco, ajudando-nos a viver este dia com fé, esperança e caridade, e um coração sempre disposto a perdoar. Rezemos. Ave Maria, cheia de graça, o Senhor é convosco. Bendita sois vós entre as mulheres, e bendito é o fruto do vosso ventre, Jesus. Santa Maria, Mãe de Deus, rogai por nós, pecadores, agora e na hora de nossa morte. Amém. Que o Senhor abençoe você, sua família e todos nós. Em nome do Pai, e do Filho, e do Espírito Santo. Amém. A todos, um bom dia.

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1: Tudo bem então, né? Visão Geral para você aqui na programação Brescia Mais FM. Agrodália Encantada, Rui do Meio, Antagorda, Guaporé, Progresso e também em Veracruz. Muito bom dia. Manhã da quinta-feira, hoje é dia 13 de agosto, tempo nublado, encoberto. Chuvas esparsas em todo o Vale do Taquari. Esse, portanto, Visão Geral, então, para você, aqui na programação, né, da Brescia Mais FM. Vamos seguindo por aqui.

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1: Muito bem, então, né? A previsão do tempo, então, chegando aqui na programação da Brescia Mais FM, na sua manhã, a previsão dá conta aí de que as instabilidades, elas continuam atuando aqui na região do Vale. O tempo, ele permanece nublado, encoberto, e para hoje, continua, né? Volumes de chuvas aí que podem chegar a 55%, então, a previsão para hoje, né? Sol até pode aparecer. Para amanhã, sexta-feira, 5 milímetros de chuva aqui no Vale. Temperatura aí não cai muito, não, né? E fica ainda bastante nublado. Temperaturas mínimas aí de 14, a máxima até de 18. Amanhã vai esquentar um pouco mais. Amanhã teremos 10 milímetros de chuva aqui na região e no domingo 25 milímetros. Ou melhor, no sábado, né? 10 milímetros e no domingo 25 milímetros de chuva aqui no Vale. Para semana que vem, a meteorologia prevê aí que a chuva vai dar uma trégua. Não deve chover, então, na semana que vem, aqui na região do Vale. E as instabilidades, ela permanece também no Rio Grande do Sul, ao longo aí desta quinta-feira, né? O dia será de muitas nuvens no estado, céu encoberto na maior parte das cidades. Então, esta quinta-feira aí será mais um dia de instabilidades no Rio Grande do Sul. Conforme a Metsul, o dia terá muitas nuvens no estado, céu encoberto na maior parte das cidades, conforme as informações, então, da Metsul Meteorologia para todo o estado do Rio Grande do Sul, né? O alerta é de bastante chuva aí para algumas partes do estado. Vou trazer aqui então previsão do tempo para você.
2: De chuva será prolongado no sul do Brasil e com isso há risco de volumes excessivos de chuva e muitos problemas. Estamos no inverno, com a influência do fenômeno climático El Niño, que a cada semana ganha intensidade, e o resultado no sul do Brasil é a chuva, que especialmente no Rio Grande do Sul pode ter volumes excessivos nos próximos 10 a 15 dias. É sobre isso que nós vamos falar nesse vídeo. Seja muito bem-vindo, eu sou meteorologista Estel Sismo, te apresentar aqui as informações atualizadas nesta quarta-feira. O período prolongado de chuva, que vai até pelo menos metade da próxima semana, pode ter 200 milímetros ou mais. E olha que já tivemos nesta quarta-feira municípios como Ubirubá, região ali nos arredores de Cruz Alta, Espumoso, acumulados já de 100 milímetros só nesta quarta-feira. Então tem muita chuva para vir ainda. Quem será o responsável? São frentes semi-estacionárias, por vezes a frente quente, por vezes frente fria. E eu vou explicar aí nos próximos mapas o que vai acontecer. Aqui eu trouxe os mapas de diversos modelos que você encontra na área de assinantes, lá de metsul.com. Esses modelos são atualizados pelo menos duas vezes ao dia. Então a gente vai começar com essa ferramenta, o modelo britânico, o CAMET, a soma de 12 a 19 de agosto dos volumes de precipitação. O que a gente observa? Nos três estados do sul do Brasil nós teremos instabilidade, então teremos chuva. O norte do Paraná praticamente sem chuva até o dia 19 de agosto, então atenção para essa região que está dentro desse bloqueio atmosférico que vai provocar muito calor no centro do país e também nessa região. E nessa oscilação, hoje, nesta quarta-feira, nós temos a instabilidade sendo empurrada pelo ar quente na direção do sul do estado. Quinta-feira, essa instabilidade tem o ar frio empurrando de volta a chuva e aí na sexta e no sábado, chuva se concentrando entre Paraná, Santa Catarina e Rio Grande do Sul. E aí no domingo, um segundo momento de chuva volumosa, quando de novo o ar quente vai empurrar a chuva na direção do sul do estado e aí segue na segunda e terça da semana que vem. Então, vejam que a instabilidade ela fica fazendo esse movimento. Quando desce, abre o tempo nessas regiões, quando sobe a chuva se espalha mais. E nesse cenário complexo de frente semi-estacionária que nós teremos aí nos próximos 7 a 10 dias, temos que atualizar diariamente, porque se a chuva fica estacionada por mais tempo nessa região, o tempo vai abrir, norte e noroeste, não chove, aí a previsão é de um jeito. Se a frente avança, mas fica um pouquinho mais acima, chove nessa região. Então, no dia a dia, a gente vai ter que atualizar esse prognóstico. E, em geral, o que os modelos têm concordado e convergido é que a região de maior acumulado, isso eu vou mostrar agora nos próximos modelos, nos próximos mapas, fica nessa faixa aqui da metade sul do território gaúcho, mas isso também pode ser alterado. O fato é, o mais importante é que nós teremos esse cenário persistente de instabilidade, até porque, se a gente for olhar centro-oeste, sudeste, teremos por lá o sinal contrário, um período prolongado de escassez de chuva, de bloqueio atmosférico, e por isso toda a umidade ela vai convergir na direção do sul do Brasil. Então, vamos ver esses acumulados. Metade sul do Paraná, entre 50 e 100 milímetros, tem uma área até de acumulados superiores. Olha aqui nos arredores da ilha e litoral norte de Santa Catarina, entre 100 e 200 milímetros. E Rio Grande do Sul, com destaque, oeste, Campanha e Zona Sul. Nessa faixa no marrom mais escuro, que vai entre 200 e 300 milímetros. E uma segunda área com acumulados até maiores, de 300 a 400 milímetros. Então, é muita chuva nesse intervalo de tempo. Projeção agora do modelo alemão de 12 a 19 de agosto. Ele concentra também nessa região e pega departamentos do norte do Uruguai. Essas áreas têm aqui em bege 100 a 150 milímetros, 150 a 200, e essa área aqui de 200 a 250 milímetros, passando ao sul da Lagoa Mirim.
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1: Portanto, está aí, né? A previsão do tempo para você, ou seja, muita chuva, né? Chegando aí, então, segundo aí a Estados Dias, né? A previsão do tempo aí desde ontem, já falando sobre acumulados aqui na região sul. Muito bem, então. Aqui para o Vale não é diferente, né? Para hoje aí, muita chuva está sendo esperada, então, para esta quinta-feira, 55 milímetros de chuva. Para amanhã, sexta-feira, mais 5, aí sábado, 10 milímetros de chuva e domingo, 25 milímetros de chuva aqui para nossa região. E todo o estado vai ter aí, então, o alerta, né, de muita chuva para a região sul do Brasil. Agora, 7 horas e 17 minutos... 7 e 17, dando sequência aqui na programação da Brescia Mais FM. Vamos trazendo aqui também cotações agropecuárias. Muito bem, então, né? 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Cotações agropecuárias dão conta de que o arroz, saca de 50 quilos, o preço médio está em R$ 67,15. O boi, quilo vivo, preço médio R$ 12,42. O búfalo, quilo vivo, preço médio R$ 10,16. O cordeiro, quilo vivo, preço médio R$ 13,84. O feijão, saca de 60 quilos, preço médio R$ 181,71. O milho, 60 quilos, preço médio R$ 59,00. A soja, 60 quilos, preço médio R$ 125,20. Suíno, quilo vivo, preço médio R$ 5,80. O trigo, 60 quilos, preço médio R$ 69,80. E a vaca, quilo vivo, preço médio 11,07. Cotações agropecuárias para você na programação da Brescia Mais.
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1: Muito bem. bem, então, né? Informe diário para você aqui na programação da Brescia Mais

Prefeito negou disponibilização aí de uma ponte provisória e uma passadeira, né, para a travessia do Rio Guaporé, hein? Você sabia disso?

municípios da região alta do Vale do Taquari. O pedido foi motivado pelos danos provocados em um dos pilares da estrutura após as fortes chuvas, né, que atingiram a região e cheias também do mês passado. De acordo com o documento, o Exército avaliou preliminarmente a possibilidade de utilização das pontes metálicas existentes nas organizações militares do Rio Grande do Sul. No entanto, as estruturas disponíveis são menores do que o vão necessário, né, no ponto pretendido aí para a travessia entre Encantado e Mussum. Além disso, o Exército aponta que seria necessária a execução de obras complementares para viabilizar, então, a instalação de uma ponte, como a construção de aterros nas margens, a abertura de acessos e também obtenção das respectivas licenças ambientais, hein? Segundo, né, o 4º Grupamento de Engenharia, essas intervenções normalmente demandaram tempo e não apresentariam uma relação custo-benefício positiva nas condições atuais. Tá? Então o Exército, como diz outro, lavou as mãos. O 4º Grupamento lá de Engenharia também, né, destaca que o cenário climático atual, possibilidade de novos eventos extremos, chuvas, impossibilitariam também o trabalho. E a estivas ali entre município de Encantado e Dr. Ricardo estão interditadas mais uma vez. As estivas localizadas na divisa, então, na de Relvado, com Encantado e Dr. Ricardo, estão interditadas em razão das condições das chuvas, condições aí do tempo e a chuva, né? A orientação da administração de Relvado é para que motoristas e moradores não tentem atravessar o trecho. Está interditado lá. A situação está sendo acompanhada pelas equipes municipais. Então, para se deslocar lá de Relvado, quem vai aí para Encantado, outro município, né, deve se deslocar ali a Coqueiro, posteriormente Nova Brécia, e seguir destino. Então, Coqueiro, BR-386 e vida que segue, né? Programação aqui da Brécia Mais, muito melhor com você. A chuva persiste aqui na região do Vale. 7:23. 7:23.

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1: Ok, já de volta aqui na programação. Abraço aí pro Chico, pra Michele, lá em Capitão, né? Estão ligados por aqui, diz que choveu lá 52 milímetros durante a noite, né? Lá em Capitão. Então tá bom, valeu Chico, obrigado pela sintonia aí, tá? 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Ou em frente à praça aí, né? É a programação da Brescia Mais pra você. Formação e música 7:30 agora. A chuva continua.

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Muito bem, né? Muita chuva no Vale do Taquari nesse momento. Para hoje aqui na região, a meteorologia prevê aí 55 milímetros de chuva, hein? Muita água, né? E no centro aqui da cidade de Nova Brécia chove bastante nesse momento, então. 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Programação aqui da Brescia Mais FM para você então. Vamos lá, olha só a cotação aí do dólar, né? Ontem o dólar fechou em terreno positivo. Em terreno positivo, né? 0,36%. Fechou nos R$ 5,17. O euro, também terreno positivo de 0,19%, nos R$ 5,96. Já a Bolsa de Valores de São Paulo, Bovespa, fechou em terreno negativo de 0,23%, nos 167.491 pontos. As cotações agropecuárias aí para você, sintonizados aqui na programação Brescia Mais FM, muito melhor com você.

Muito bem, a programação Brescia Mais. Não conta de que a 36ª Romaria de Nossa Senhora de Assunção deve reunir milhares de fiéis em Taquari no próximo domingo, né? O evento aqui é tradição, portanto, no município, chama atenção aí de fiéis da região e de todo o estado. Milhares de fiéis estão sendo esperados então para domingo em Taquari, município mãe aqui, né, do Vale do Taquari. E para a 36ª Romaria de Nossa Senhora, então, da Assunção, considerada uma das principais manifestações religiosas de todo o Vale, a programação ocorre na comunidade de Rincão São José e reúne aí peregrinos de diferentes municípios. As atividades vão começar às 10 horas com missa no Santuário da Assunção e às 13h30 vai iniciar inclusive uma caminhada de aproximadamente 3,5 km partindo da Igreja Nossa Senhora das Graças em direção lá ao santuário. A programação religiosa vai encerrar com missa campal às 15 horas. Porém, outras atrações também vão ocorrer, né? Promovida pela paróquia São José de Taquari, Itabaí, a Romaria conta com o apoio da administração municipal. Equipes atuarão nas áreas de trânsito, também na fiscalização, na limpeza e na saúde e bem-estar da população ou dos participantes dos romeiros. E 3 ambulâncias acompanharão o percurso também, né, da caminhada. Então, durante o domingo haverá alterações no trânsito por lá. A circulação em frente ao santuário ficará interrompida durante todo o dia. A estrutura contará ainda com estacionamento para ônibus e veículos menores. Então, prestigie, né? E acompanhe você também, tá certo? 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Tempo aí bastante encoberto na região do Vale do Taquari. 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Muito melhor com você aqui, né, no nosso visão geral desta manhã. Bem, quem tá ligado por aqui, um abraço aí pro seu Dirceu, ligadaço aqui na nossa programação. Alô, pessoal da linha Caçador, né? Tudo de bom. O Dilamar aí também, né? Tá acompanhando aqui a programação aí da Brescia Mais FM e curtindo. Alô, moçada, obrigado aí pela companhia, então. Boa manhã e vou aproveitar e curtir a chuva, né? Que não dá para ir trabalhar agora, então esperar um pouquinho mais, quem sabe vai passar, né?

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2: Muito bem, então já de volta aqui na programação da Brécia Mais FM na sua manhã, né? Manhã aí de quinta-feira. Estamos aí com o Visão Geral até as 9h para você que nos acompanha aqui na 93.1.

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1: Ok, manhã de quinta-feira, chuvosa, aqui no Vale do Taquari. Programação aqui da Brescia Mais. Muito bem, agora a gente traz aqui mais uma edição.
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1: Esse é o Informe Diário para você então, né, na programação Brescia Mais FM. Pois a informação aí que chega, né, aqui na Brescia Mais FM é de que Teutônio avança na construção aí do Plano Municipal de Educação. Várias atividades, comissão gestora e subcomissões técnicas definem metodologia para diagnóstico, então, que servirá de base ao planejamento da educação pelos próximos 10 anos em Teutônia.

0: É a programação aqui da Brecia Mais. Olha aí, Feira do Livro de Lajeado abre sua 20ª edição com programação até domingo, né? O evento reúne atores, estudantes e comunidades na Praça Marechal Floriano, com diversas atividades literárias, sessões de autógrafos e também lançamentos e a comercialização de livros. Você não pode perder mais este evento aí para quem gosta de leitura, né? Amanhã aí, de ontem foi realizada a abertura oficial, então, da 20ª edição da Feira do Livro em Lajeado. A feira que é organizada pela Prefeitura, pelo Sesc Lajeado, apoio da Academia Literária também do Vale do Taquari, que é a Alivati. Amanda Fraz Felisberto se manifesta após deixar corte da Expovale e afirma que decisão foi por fidelidade aos próprios princípios. Olha só, a ex-segunda princesa da corte, né, da Expovale 2026, Amanda Felisberto, se manifestou nas redes sociais após anunciar a saída do posto de soberana do evento. Em uma publicação feita ontem, Amanda afirmou que a decisão foi tomada após refletir sobre a necessidade de permanecer fiel aos próprios valores e também princípios, né? No texto, Amanda destacou que representar uma feira vai além do cumprimento aí de compromissos oficiais e envolve carregar valores e manter uma relação de verdade com as pessoas. E ela coloca assim: compreendi que permanecer significaria silenciar princípios que fazem parte de quem sou. E nenhuma coroa vale o preço de deixar de reconhecer a própria essência, escreveu ela. A ex-soberana afirmou ainda que a decisão não ocorreu por falta de compromisso ou ingratidão, né? Mas sim pela necessidade de seguir um caminho que estivesse alinhado com aquilo em que acredita. A publicação recebeu mensagens de apoio de integrantes aí de outras cortes e pessoas ligadas aí, né, a concursos de soberanas. Ela também, também manifestou apoio à candidata da corte Expovale 2026, a Gabriela Heisler. E com a saída de Amanda, a organização da Expovale convocou Bruna Giane Soto, quarta colocada no concurso realizada ainda no mês de abril, né? E a Bruna então vai assumir a função de segunda princesa. Lajadense, 28 anos e formada em administração, ela passa a integrar a corte ao lado então da rainha Mariana Vale Brito e da princesa Isabela Marqueto Zappi. 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Vamos agora também aí com outros destaques aqui na programação, né, da 93.1. Meteorologia prevê para hoje 55 milímetros de chuva. Deve chover bastante, né? No dia de hoje, então, aqui no Vale do Taquari. Olha aí, Brasil investe mais de 29 bilhões de reais em saneamento, mas precisa de até 900 bilhões para universalizar. Os destaques com a Juliane Pogoselski. Alô, Juliane.
1: O Brasil vem aumentando os investimentos em saneamento básico, mas ainda precisa acelerar o ritmo para alcançar a universalização dos serviços. Um estudo da Associação Brasileira das Empresas de Saneamento, a ABICOM, divulgado na segunda-feira, 10, revelou que o setor registrou investimentos de cerca de 29,1 bilhões de reais em 2024. Pelo marco legal do saneamento, até 2033, 99% da população deve ter acesso à água potável e 90% à coleta e ao tratamento de esgoto. Estimativas apontam que serão necessários entre 600 e 900 bilhões de reais para atingir essas metas. Segundo Carlos Lebelém, da LMDM Consultoria, isso exigiria praticamente dobrar o atual ritmo de investimentos no setor.
2: Estimam que entre 600 e até 900 bilhões são necessários para a gente encontrar essa meta em 2033. Isso daria uma taxa que hoje seria quase duas vezes a taxa de investimento em valores do que é feito normalmente. Isso é mais que dobrar os investimentos que hoje são feitos anualmente para encontrar essa meta. Não encontrar essa meta em 2033, em maneira nenhuma, significa um fracasso ou algo que a gente possa desabonar os avanços que foram feitos no setor.
1: As dificuldades são maiores no esgotamento sanitário. Enquanto o acesso à água está mais próximo da universalização, a coleta e o tratamento de esgoto ainda apresentam uma distância maior em relação à meta. Além disso, existem diferenças importantes entre regiões e municípios brasileiros. Desde a aprovação do novo marco legal do saneamento, em 2020, novos projetos e concessões vêm ampliando os investimentos privados e alcançando mais municípios. E os efeitos da expansão do saneamento vão além do acesso à água e ao esgoto. Um estudo da ABICOM estima que os investimentos necessários para universalizar os serviços podem acrescentar 1,4 trilhão de reais ao Produto Interno Bruto até 2033 e gerar mais de 1,5 milhão postos de trabalho no período. Para a associação, o desafio agora é manter os investimentos em níveis elevados nos próximos anos e ampliar os serviços, principalmente nas localidades que ainda apresentam os maiores déficits de saneamento. Reportagem Juline Pogorzelski.

0: Muito bem, Brescia Mais FM, muito melhor com você, agora 8 horas e 2 minutos, você está ligado na Brescia Mais FM, né? Olha só, falta de mão de obra qualificada desafia varejo e impulsiona parceria para a formação profissional. Juline Progozelski.
1: A falta de profissionais qualificados tem dificultado a expansão do varejo em meio às transformações tecnológicas do setor. Segundo o levantamento global da PwC, 41% dos CEOs apontaram a escassez de profissionais qualificados como a principal ameaça aos negócios em 2025. Para ajudar a reduzir essa defasagem, a Faculdade do Comércio de São Paulo, a FACSP, firmou parceria com o Instituto para Desenvolvimento do Varejo, o IDV, para ampliar a formação de trabalhadores do setor. O diretor-geral da FACSP, Wilson Victório Rodrigues, explica as mudanças no setor.
2: Talvez o varejo seja o setor mais impactado por essas transformações digitais todas. Na própria captação de clientes, na venda em si, no pós-venda, na logística, na gestão de insumos de estoque de tudo. Então, toda essa revolução digital, incluindo IA, vendas digitais, e-commerce, marketing digital, tudo isso impacta muito o varejo. A FAC prepara o indivíduo para essas demandas todas, dominar essas habilidades.
1: A FAC é uma iniciativa e instituição de ensino ligada diretamente à Associação Comercial de São Paulo, a ACSP. Ela foi criada para qualificar profissionais para os setores de comércio, varejo e serviços, com foco nas demandas do mercado digital e de gestão empresarial. O presidente da ACSP, Alfredo Cotaiti Neto, destacou a importância da educação para fortalecer o ambiente empresarial. Abre aspas. A educação é um dos principais pilares para construir uma cidade mais organizada, especialmente entre pequenas e médias empresas. Fecha aspas. Com a parceria, as empresas associadas ao IDV poderão divulgar as formações entre seus funcionários ou patrocinar bolsas de estudo para os colaboradores. O alcance potencial é de quase 1 milhão de trabalhadores ligados às empresas que integram o Instituto. Para o presidente do IDV, Jorge Gonçalves Filho, a falta de mão de obra qualificada já interfere diretamente na capacidade de expansão do varejo.
3: A falta de mão de obra qualificada tem impactado de forma muito forte no varejo brasileiro. Veja, a tecnologia tem evoluído, tem sido aplicada no varejo, as empresas precisam ampliar seus quadros, precisam ampliar sua rede de lojas, e a falta de mão de obra qualificada é um dos pontos que dificulta essa evolução.
1: Além de atender a demanda das empresas por profissionais mais preparados, a formação pode abrir novas possibilidades de carreira para quem já trabalha no comércio. Informações sobre cursos e inscrições podem ser consultadas na plataforma da FACSP em www.facsp.com.br. Reportagem, Juline Pogorzelski.
0: Muito bem, agora 8 horas mais 5 minutos, 8:05. E novo piso dos médicos pode gerar impacto de quase 26 bilhões aos cofres municipais, é o que diz a CNM. Paloma Custódio.
4: Pauta bomba aprovada em comissão do Senado pode gerar um impacto de 25 bilhões e 900 milhões de reais aos cofres municipais, segundo estimativa da Confederação Nacional de Municípios, a CNM. Nesta terça-feira, 11 de agosto, a Comissão de Assuntos Econômicos aprovou um projeto de lei que estabelece um novo piso salarial para médicos e cirurgiões dentistas no valor de R$ 13.662 para a jornada de 20 horas semanais. A proposta segue para análise da Comissão de Assuntos Sociais. O texto prevê a implantação gradual do novo piso em 3 etapas. 40% do valor no primeiro exercício financeiro após a publicação da lei, 70% no segundo exercício e 100% no terceiro. O projeto também prevê reajuste anual do piso pelo Índice Nacional de Preços ao Consumidor Amplo, o IPCA, para a rede privada, e eleva para 50% os adicionais por trabalho noturno e horas extras. Atualmente, o piso piso das categorias é de R$ 3.636 para uma jornada de 20 horas semanais. Na avaliação da CNM, caso seja aprovado, o novo piso deve agravar a situação financeira das administrações municipais, que já enfrentam dificuldades orçamentárias, e colocar em risco a sustentabilidade das contas locais. Pelo texto, a União deverá compensar estados, Distrito Federal e municípios pelo aumento das despesas com pessoal por meio do Fundo Nacional de Saúde. No entanto, para a CNM, essa previsão não elimina o impacto financeiro sobre os municípios. A entidade argumenta que o fundo não representa uma nova fonte de receita, mas um instrumento de gestão financeira do SUS, responsável pela operacionalização de recursos federais previstos no orçamento da União. Segundo a CNM, o fundo também não possui capacidade própria de arrecadação para custear novas despesas permanentes, especialmente aquelas relacionadas a pagamento de pessoal. Reportagem Paloma Custódio.
0: Muito bem, então, está aí a Paloma com as informações da programação da Brescia Mais FM. Muito melhor com você, né? E a Receita detalha regras para retenção de 10% sobre lucros e dividendos na fonte. Paloma Custódio de volta.
4: A Receita Federal publicou orientações sobre os procedimentos para o recolhimento do imposto de renda retido na fonte, incidente sobre lucros e dividendos. Segundo o órgão, a responsabilidade pela escrituração, declaração e recolhimento do imposto é da pessoa jurídica pagadora. De acordo com a Receita, a empresa deve informar o valor bruto do rendimento, o valor do rendimento tributável e o valor do imposto recolhido, calculado pela aplicação da alíquota de 10% sobre o rendimento tributável. O advogado tributarista e sócio do Tax Group, Luiz Garcia, recomenda que as empresas monitorem a distribuição mensal de lucros e dividendos, especialmente o teto de R$ 50 mil mensais por beneficiário. Isso porque, quando o valor distribuído pela mesma pessoa jurídica à mesma pessoa física ultrapassa esse limite em um único mês, a retenção de 10% incide sobre todo o montante distribuído, e não apenas sobre a parcela que exceder os 50 mil. O especialista também recomenda atenção aos prazos e às orientações estabelecidas pela Receita Federal, além de planejamento tributário e contábil.
5: Tudo aquilo que venha eventualmente a ser pago seja minimizado dentro da lei. Ou seja, se houver a possibilidade de não fazer um recolhimento mensal, ou seja, dentro do limite dos R$ 50 mil é o ideal. Fazer um planejamento anual para ver se na declaração de ajuste efetivamente você também vai ter uma incidência minimizada com base naquilo que prevê a lei. É necessário um acompanhamento, é necessário também uma gestão tributária para que efetivamente o empresário que já é tanto analisado sofra um impacto menor.
4: A retenção mensal e a distribuição anual são mecanismos diferentes. A primeira ocorre no momento em que a empresa paga ou credita os dividendos acima do limite previsto. A segunda é calculada posteriormente, na declaração anual, com base no conjunto de rendimentos da pessoa física e nas regras de tributação de altas rendas, acima de R$ 600 mil anuais. Por isso, pode haver uma diferença entre o valor do imposto retido ao longo do ano e o valor efetivamente devido após a apuração anual. O imposto retido pago antecipadamente será considerado nesse cálculo. Ao final do ano, será feita a apuração da situação tributária do contribuinte, considerando o conjunto de seus rendimentos e as regras de tributação de altas rendas. Se o valor do imposto efetivamente devido for inferior ao que já foi retido, a diferença poderá ser restituída ao contribuinte. Reportagem Paloma Custódio.
0: É a programação da Brescia Mais FM, né, para você, nesta manhã aí de quinta-feira. Hoje é dia 13 de agosto e, segundo as informações, inflação volta ao intervalo da meta, mas Banco Central mantém cautela sobre novos cortes da Selic. Juline Progozelski.
6: A inflação brasileira voltou a ficar abaixo do teto da meta. O IPCA subiu 0,07% em julho e acumula alta de 4,44% nos últimos 12 meses. O resultado coloca a inflação novamente dentro do intervalo de tolerância estabelecido para o país, cujo teto é de 4,5%. Apesar da desaceleração, o Banco Central ainda mantém cautela sobre os próximos cortes de juros.
1: Na última reunião, o Comitê de Política Monetária, o Copom, reduziu a Selic para 14% ao ano, no quarto corte consecutivo. Na ata divulgada nesta terça-feira, dia 11, o Banco Central deixou em aberto os próximos passos. Segundo o documento, as decisões vão depender do comportamento da inflação e da evolução dos demais indicadores da economia. Entre os pontos de atenção estão a inflação de serviços, as expectativas para os preços nos próximos meses e as incertezas dos cenários fiscal e internacional. Para o consumidor, a inflação menor significa que os preços, de maneira geral, estão aumentando em ritmo mais lento. Já a queda da Selic pode contribuir gradualmente para reduzir o custo de empréstimos e financiamentos. Por enquanto, porém, o Banco do Brasil sinaliza que pretende acompanhar os próximos indicadores antes de decidir se haverá novos cortes e qual será o ritmo da redução dos juros. Reportagem Juline Pogorzelski.
0: Muito bem, então, a Juline, né, trazendo aqui as informações da programação da Brescia Mais FM. Muito melhor com você nesta manhã, então, de quinta-feira, né? Olha aí, seguindo por aqui, nós vamos dando sequência nas informações para você. E olha, há menos aí de uma semana, né, da campanha eleitoral, o que pode e o que não pode ser feito, hein? Regras da Justiça Eleitoral limitam o uso de tecnologias. Álvaro Couto.
7: Falta menos de uma semana para o início oficial da campanha eleitoral, com os nomes que vão concorrer aos cargos de deputado distrital ou estadual, deputado federal, senador, governador e presidente da República, já oficializados pelos partidos. Agora é comum vermos reportagens, publicações em redes sociais e até divulgação em emissoras de TV e rádio sobre o assunto. Mas se a campanha só começa no dia 16, seriam essas inserções ilegais? Bem, depende. O que as campanhas podem ou não propagandear é definido por resoluções do Tribunal Superior Eleitoral. As normas permitem a participação em entrevistas, debates, seminários e encontros, a divulgação da candidatura e a apresentação de ações, ideias, propostas e projetos políticos, além da declaração e pedido de apoio político. Vedado mesmo fica basicamente o pedido explícito de voto. Alberto Rolo, advogado especialista em direito eleitoral, esclarece que o objetivo das regras é tornar o pleito mais equânime entre os concorrentes.
8: A ideia do legislador, quando fez a lei, é garantir uma igualdade na disputa tanto quanto possível. Então, para todo mundo, quem já foi, já exerceu um mandato eletivo, quem está buscando a reeleição, para quem e aqueles que vão se candidatar pela primeira vez, ou aqueles que ficaram fora um tempo e agora estão voltando. Então, as regras são iguais para todos, as regras são as mesmas para todos.
7: Para divulgar os próprios materiais na internet, os candidatos, partidos, federações e coligações devem informar à Justiça Eleitoral os sites, blogs, redes sociais, aplicativos de mensagens e outras plataformas digitais oficiais. Entretanto, o TSE publicou novas resoluções em 2024 e 2026 para atualizar as medidas de enfrentamento à desinformação e regulamentar o uso da inteligência artificial durante o processo eleitoral. Dentro do uso da IA, uma nova prática ganha sedes e preocupa as autoridades, as deepfakes. São vídeos criados ou manipulados que imitam gestos e vozes de pessoas, vivas, mortas ou fictícias, com alto nível de realismo. Essas imagens foram proibidas pelo TSE ainda nas eleições municipais de 2024, mas o aprimoramento dessa tecnologia a tornou mais acessível e utilizada de lá para cá. Rolo reconhece o grande desafio que é limitar essa atividade.
8: Alguns falam que isso vai ser enxugar gelo, né? Mas o TSE já se preparou faz bastante tempo para ter, inclusive, setores, comissões internas e fez acordos com as big techs e justamente para fiscalizar e justamente para conseguir que não haja abusos, não haja exagero e não haja nenhuma ilegalidade.
7: O vídeo de Jair Bolsonaro, gerado por deepfake e exibido durante a convenção partidária do PL, que oficializou a candidatura à chefia do Executivo Federal do filho do ex-presidente Flávio Bolsonaro, deve servir de exemplo. O Partido dos Trabalhadores representou contra a peça por uso irregular de IA e o TSE deve julgar na próxima semana se a utilização foi ilegal ou não. Já entre os dias 28 de agosto e 1º de outubro, ficam autorizadas as famosas propagandas eleitorais gratuitas nas emissoras de TV e rádio para o primeiro turno. Caso haja segundo turno para os cargos de governador ou presidente, a veiculação ocorre entre 9 e 23 de outubro. A fiscalização quanto às possíveis irregularidades no processo eleitoral é competência do Ministério Público Eleitoral, o que inclui as propagandas. Mas desde 2014, a população pode participar ativamente dessa supervisão e apresentar denúncias a partir da palma da mão, pelo aplicativo Pardal, disponível nas lojas dos principais sistemas operacionais. As queixas são analisadas pelo Tribunal Regional Eleitoral competente. Reportagem Álvaro Couto.

0: Muito bem, então já de volta, né, aqui na programação Brescia Mais FM. Muito melhor com você. 8 horas e 18 minutos agora, 8 e 18. Garoando agora, a garoa bem de leve cai aqui na cidade de Nova Brescia, na área central. A temperatura neste momento permanece ainda, né, nos 12 graus e meio. E a meteorologia prevê então para hoje bastante chuva ainda, hein? Bastante chuva ainda, né, nesta manhã aqui na região do Vale do Taquari. Vamos seguindo em frente, porque a informação não para. Tem mais destaques, né, para você. Olha aí, ANM abre uma consulta pública para revisar regras de infrações e multas na mineração. Bianca Mingotti.
1: A Agência Nacional de Mineração, ANM, abriu consulta pública para receber contribuições sobre a proposta de alteração das regras de infrações, sanções e multas aplicadas ao setor mineral. A resolução ANM número 223 de 2025 altera procedimentos para a apuração de infrações, a aplicação de sanções e a definição dos valores das multas decorrentes do descumprimento da legislação do setor mineral. Podem participar da consulta pública empresas, profissionais da mineração, entidades representativas e demais interessados. Segundo a ANM, a consulta pública tem o objetivo de reunir manifestações dos agentes envolvidos e permitir que as contribuições do setor sejam consideradas no processo de aprimoramento da regulamentação. As contribuições devem ser enviadas pela plataforma Brasil Participativo. Para participar, é preciso acessar o site brasilparticipativo.presidencia.gov.br, entrar na aba Audiências Públicas, clicar em Ver Mais e selecionar o processo Consulta Pública número 1 de 2026, alteração da resolução ANM número 223. A participação começou no dia 10 de agosto e segue até o dia 24 de setembro. Com informações da Agência Nacional

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1: O comércio eletrônico tem ampliado as oportunidades para empresas brasileiras conquistarem novos mercados internacionais. Entre os dias 28 e 30 de julho, em São Paulo, a Agência Brasileira de Promoção de Exportações e Investimentos, Apex Brasil, promoveu o eExport Meeting 2026, que reuniu 14 compradores internacionais, cerca de 40 empresas brasileiras e representantes dos escritórios da agência no exterior para ampliar as exportações por meio dos canais digitais. O presidente da Apex, Laudemir Miller, destacou que o encontro aproximou empresas brasileiras de compradores internacionais e apresentou oportunidades de negócios em diferentes mercados.
2: Nós estamos trazendo 14 compradores internacionais que vão se encontrar com mais ou menos 40 empresas brasileiras que querem comercializar e vender seus produtos no e-commerce. Toda a Apex está aqui, nós trouxemos todos os nossos escritórios do mundo inteiro para trazer para cá, para trazer para esse grande evento aqui em São Paulo, as oportunidades que o Brasil tem para exportar via e-commerce.
1: A programação reuniu palestras, inteligência de mercado e rodadas de negócios voltadas aos setores de cosméticos, balas, doces e confeitos, integrando uma edição do Exporta Mais Brasil. A coordenadora de competitividade da Apex Brasil, Maria Paula Veloso, explica.
3: A Apex Brasil já é parceira há algumas edições e a gente organiza aqui o eExport Meeting, que é um espaço com conteúdo, palestras, e nesse ano vai ter dentro da feira as rodadas de negócios do Exporta Mais Brasil voltados para o setor de cosméticos e também de balas, doces e confeitos. E o e-commerce, a gente apoiando cada vez mais as empresas brasileiras irem mundo afora.
1: Entre os compradores participantes estava a empresa de cosméticos indiana Smush, em busca de novos fornecedores brasileiros. Como conta a fundadora da marca, Smriti Mangai.
4: Estou aqui com a Apex Brasil no evento e-commerce como comprador. Conseguimos encontrar tantos parceiros interessantes para ingredientes, produtos locais que podemos vender na Índia.
1: Segundo dados apresentados durante o encontro, o Brasil ocupa atualmente a 8ª posição entre os maiores mercados de comércio eletrônico do mundo e poderá crescer 60% até 2030, consolidando o e-commerce como um dos principais canais para ampliar a presença de empresas brasileiras no mercado internacional. Reportagem Juline Pogorzelski.
5: Muito bem, Brescia Mais FM, agora vamos para o intervalo e a gente já volta.
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4: Muito bem, então, aqui na programação, né, da Brescia Mais FM, vamos lá com as informações do trânsito e também da segurança pública. 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Vamos lá então, né, o trânsito e também a segurança pública. Aqui na região do Vale do Taquari, começando pelo trânsito, um carro saiu da pista no interior de Teutônia. A condutora do veículo, moradora de Teutônia, já havia deixado o local sem ferimentos aí quando da chegada das autoridades. Ela conduzia um veículo vermelho e um Ford Ka, né? O fato aconteceu, foi na linha Harmonia, ontem, no início da tarde. Inclusive, chovia no momento, então, deste acidente aí, tá? Chovia no momento deste acidente e a condutora acabou perdendo o controle e saiu da pista. Quando da chegada, então, dos socorristas, a mulher já não estava mais no local. O motociclista ficou ferido após pneu estourar na BR-386. Olha o perigo, né? O condutor de uma motocicleta ficou ferido aí após, então, uma queda na BR-386 em Lajeado ontem à tarde. Foi por volta aí das 4 horas da tarde, aproximadamente. Segundo as informações, o condutor, então, de uma moto Honda, ele seguia pela rodovia em direção à Estrela, quando nas proximidades da Fruc, ainda em Lajeado, o pneu do veículo estourou, fazendo com que o condutor, então, caísse. O motociclista, 25 anos, teve ferimentos leves, foi atendido por uma ambulância da Via Sul e depois encaminhado para atendimento, então, na UPA. Mais informações do trânsito: um veículo foi incendiado e mobilizou bombeiros voluntários no interior de Vesfália. Apesar dos danos, não houve registro de feridos. Um gol daqueles quadradinho. Apesar dos danos, né, então, não houve registro de feridos. O veículo pegou fogo lá em Vesfália. O caso aconteceu foi na estrada geral da linha Paissandu. Foi no início da tarde ontem também, né? O automóvel foi totalmente tomado pelas chamas. E um acidente envolvendo dois veículos foi registrado embaixo do viaduto da BR-386, no município de Lajeado. Ninguém ficou ferido. Os veículos tiveram apenas danos laterais. E olha, a reconstrução da ponte, né, do rio Guaporé entre Encantado e Mussum terá custo de aproximadamente 5 milhões de reais. O valor foi arrematado pelo consórcio CGJB Rio Guaporé, formado pela construtora Giovanella de Lajeado e pela JB Participações, que é de Porto Alegre, né? As informações dão conta de que os trabalhos já iniciaram ontem, com caminhões levando aí maquinário, inclusive uma balsa vai ser disponibilizada ali para o pessoal poder trabalhar e fazer aí então a reconstrução deste pilar. Não sei se o 5 milhões é só para a construção de um pilar, possivelmente o dinheiro também vai servir aí, né, para manutenção em outros pilares, talvez ali, né, e em toda a estrutura então é desta ponte, porque 5 milhões de reais é dinheiro, hein, meu amigo? E a construção, né, ou reconstrução do pilar danificado da ponte, ele vai ter o custo de R$4.946.190. Os trabalhos, então, digamos que já iniciou, né? E vai ter aí uma duração de cerca de, para ficar concluído ali o trabalho, em torno de 40 a 45 dias, conforme o cronograma apresentado pela EGR. Isto em caso de bom tempo, né? Se nada atrapalhar, com chuvas, o que que acontece? O nível do rio se eleva, claro, acaba atrapalhando os trabalhos também, né? E a meteorologia está prevendo bastante chuva aí para os próximos dias também aqui na região do Vale do Taquari. Ok, Brescia Mais FM, informações aí do trânsito. E agora nós vamos aí também para as informações da segurança pública. Aqui na região do Vale, na segurança pública, uma mulher foi presa por tráfico de drogas durante a operação policial em Soledade. A ação da Draco e da Brigada localizou cocaína e dinheiro em uma residência que já havia sido alvo, né, de operação ainda no ano de 2025. E pai e filho... pai é indiciado por duplo... Como é que é o nome aqui? Vicaricídio. Após morte das filhas, né? Lá em São Paulo. As informações aí da polícia dão conta, né? Que houve o indiciamento de Breno de Souza Castro por duplo vicaricídio pela morte das duas filhas, uma de 3 e outra de 5 anos, em São Paulo. A informação foi confirmada ontem pela Secretaria de Segurança Pública e o homem está preso preventivamente. As crianças foram encontradas sem vida dentro de um carro na manhã do domingo, dia 9, na zona sul da capital paulista. Breno se apresentou à polícia e informou onde elas estavam. E o homem já havia sido preso, né, em flagrante, teve também a prisão convertida em preventiva na segunda-feira, dia 10, última segunda-feira. O vicaricídio passou a ser previsto na legislação brasileira em abril e ocorre quando alguém mata uma pessoa ligada a uma mulher, como filho, dependente ou alguém, né, sob sua responsabilidade, com o objetivo de provocar sofrimento, puni-la ou controlá-la em um contexto de violência doméstica e também familiar. A pena prevista é de 20 a 40 anos de prisão, além de uma multa. Seguindo aqui na programação, Brescia Mais FM, muito melhor com você. O ator Marco Furlan, você conhece? Ele é indiciado por estupro de vulnerável contra criança de 5 anos em São Paulo, hein? A Polícia Civil indiciou o ator Marco Furlan, de 48 anos, por estupro de vulnerável contra um menino autista. Bárbara. 5 anos é a criança, né? Lá em Pindamonhangaba, no interior de São Paulo. O inquérito foi concluído pela Delegacia da Mulher e encaminhado ao Ministério Público de São Paulo. O caso teria ocorrido na madrugada de 2 de agosto, durante uma festa de aniversário em uma chácara. A mãe da criança relatou à polícia que havia deixado o filho dormindo em um quarto e foi até o local após ouvir aí gritos, né? O menino então foi encaminhado para atendimento médico e, segundo a investigação, depoimentos da mãe e de testemunhas foram considerados coerentes pela autoridade policial e apontaram então indícios, né, de indícios suficientes para o indiciamento do ator. Marco Furlan está preso preventivamente e lá na capital paulista. O processo tramita sob segredo de justiça. A defesa afirma que o ator é inocente e questiona a conclusão do inquérito em 5 dias. A advogada Graciele Queiroz sustenta que pessoas que estavam no local não foram ouvidas e que outras diligências aí deveriam ter sido realizadas. Se você não conhece o ator Marco Furlan, vai no Google. Lá o tio Google já vai trazer aí a imagem do ator e você já vai ver quem é o ator Marco Furlan. E uma fonoaudióloga foi baleada dentro de um ônibus durante confronto no Rio de Janeiro. Mulher de 53 anos, ela seguia para o trabalho quando foi atingida durante tiroteio entre policiais e homens armados. A vítima está em estado grave. A Brigada Militar prendeu 2 por furto qualificado e detém outro por receptação em estrela, hein? Fios, extensões elétricas e objetos de alumínio e cobre também foram apreendidos. A Justiça decreta a prisão preventiva de policial investigado por tentativa de homicídio em Sobradinho. O brigadiano foi até a oficina mecânica, onde agrediu o proprietário do estabelecimento e efetuou disparos, né, com a arma de fogo. Esse caso repercutiu muito nas redes sociais, onde o policial, fardado inclusive, entrou dentro da oficina, agrediu ali o cidadão e também atirou. A justiça decretou a prisão preventiva, então, do policial, que está sendo investigado por tentativa de homicídio contra o proprietário de uma oficina mecânica em Sobradinho. A vítima foi atingida por disparos de arma de fogo e permanece hospitalizada em razão da gravidade, então, dos ferimentos, né? O fato esse aí ocorreu foi no dia 1º de agosto. Hoje já é dia 13 de agosto e a vítima, então, permanece ainda internada no hospital, está em recuperação. Mãe e filho morrem e 2 crianças são resgatadas de incêndio em uma casa em Santo Ângelo. A mulher de 31 anos e o filho dela, de 14, morreram em um incêndio na madrugada da última terça-feira, em Santo Ângelo, região das Missões. Outras 2 crianças, filhas da mulher, foram resgatadas com vida e levadas para atendimento médico. O Corpo de Bombeiros foi acionado por volta de 3 horas e 40 minutos da manhã, após uma moradora perceber fumaça saindo de um sobrado no bairro Harmonia. E na sala da residência, os bombeiros encontraram uma menina de 10 anos. Ela foi retirada com vida e levada também para o hospital. Já no banheiro, foi encontrada uma criança de 5 anos inconsciente, que também foi encaminhada ao hospital. As duas crianças estão em estado grave. O adolescente de 14 anos foi localizado sobre uma cama em um dos quartos. A mãe das crianças também estava no banheiro. Os bombeiros realizaram manobras de reanimação em ambos, mas eles não resistiram e morreram no local. A principal suspeita é de que as mortes tenham sido provocadas pela inalação de fumaça. Segundo bombeiros, a casa não possuía energia elétrica e era comum o uso de velas pelos moradores. O caso agora vai ser, então, né, investigado pela Justiça. A Brigada Militar apreendeu fios de energia elétrica após denúncia de furto. Foi em Marques de Souza. Segundo as informações, o suspeito fugiu às margens da BR-386 e abandonou cerca de 2 quilos de fios, além de ferramentas e um celular. E um homem sofreu um choque elétrico ao operar um caminhão. Foi em Teutônia. As informações dão conta, né, de que este incidente ocorreu quando o homem de 26 anos sofreu choque elétrico. Foi ainda na terça-feira pela manhã, enquanto que ele operava, né, um caminhão distribuidor de ração em Teutônia. A ocorrência foi atendida pelos bombeiros voluntários por volta das 11h15, proximidades ali da linha Lentz. E segundo as informações dos bombeiros, o trabalhador realizava uma manobra com a lança do equipamento para descarregar a ração, quando a estrutura, né, do caminhão entrou em contato com uma rede elétrica de alta tensão. Que perigo, hein? A descarga provocou queimaduras de grau moderado na vítima, que é moradora de Estrela. A equipe dos bombeiros voluntários de Teutônia realizou os atendimentos. Muito bem, Brescia Mais FM, muito melhor com você. Está na hora aqui do nosso intervalo. A gente já volta aí na sequência com muito mais, né, informação para você que se liga aqui na Brescia Mais FM.

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0: Ok, então de volta aqui na programação, né, da Brescia Mais FM. Muito melhor com você, seguindo até as 9 horas da manhã com o programa Visão Geral para você, né? 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
0: Muito bem, Visão Geral, então, na Brescia Mais. 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Olha, vem aí então a terceira rodada do Regional da Asvivata. Os confrontos serão os seguintes: imigrante aqui de Nova Brécia, recebe o 11 Amigos de Poço das Antas. Então, o imigrante joga em casa, né, no próximo domingo, dia 16 de agosto, quando ocorre a terceira rodada, então, do Regional. O gaúcho de Teutônia recebe lá em Teutônia o Boa Vistense, de Boa Vista do Sul. Também outros confrontos aqui. Minuano, em Canudos do Vale, recebe o gaúcho de Progresso. O Estudiantes de Lajeado, ele recebe o Serrano de Encantado, tá? E também tem aí, né, o Nova Berlim, que é lá de Canudos do Vale, recebe o Internacional do município de Lajeado. E também Poço das Antas, lá em Poço das Antas, vai receber o Brasil de Marques de Souza. E também o Cruzeiro, em Cruzeiro do Sul, recebe o Juventude de Guaporé. Terceira rodada, portanto, aí, né, dos jogos do Regional, Campeonato Regional de Futebol Amador. Olha só, os goleadores aí até o momento, um deles é o Robertson de Arruda Alves. Ele atua na equipe aqui do Tiradentes, de Nova Brécia, né? Tem 3 gols no campeonato. O João Felipe Moura tem 2 gols. Ele também é do Tiradentes, de Nova Brécia. O Thomas Henrique Vinholes Rodrigo, o Rodrigues, ele tem 2 gols e defende a equipe do Minuano de Canudos do Vale. Mas depois segue a lista aí, né, com 1 gol, cada um. Uma lista grande aí, né? Muito bem, então os jogadores aí da equipe do Tiradentes também, né, os goleadores, até porque no primeiro jogo o Tiradentes venceu por 9-0, se não me engano, viu? 9-0, acho que foi. Então, Robertson de Arruda Alves e o João Felipe Moura, que defendem a equipe do Tiradentes, são os goleadores aí, né? O João, 2 gols, o Robertson, 3, e tem o Thomas, que defende a equipe do Minuano de Canudos do Vale, também com 2 gols. Aí depois aparecem outros jogadores com 1 gol cada um. Muito bem, seguindo aqui, Brescia Mais FM, muito melhor com você. Outros destaques também que a gente traz agora é com relação a dupla Grenal também. Os destaques aqui para você: o Inter se aproxima de Eliazon, mas falta O camisa 9, hein? O atacante sueco é a contratação mais próxima de ser anunciada, mas a prioridade permanece sendo a busca aí por um outro centroavante, né? O Inter está muito próximo ali de anunciar o Nicolas Eliasson, mas ainda enfrenta as dificuldades para resolver esta questão aí, a falta de opção para a posição de centroavante. Depois de negociar Rafael Borré com o River Plate, o clube ficou apenas com Alejandro, como jogador aí com alguma experiência para a função, né? Além dos jovens das categorias de base. A busca, então, por um novo camisa 9 ganhou prioridade. Ontem, quarta-feira, o Inter comunicou o encerramento das tratativas por Cedric Bakembu, embora jamais tenha confirmado oficialmente que o jogador era alvo do clube, né? Aos 35 anos, Bakembu estava livre no mercado após o término do seu contrato, então, com o Real Betis. Cinco minutos faltando para as 9. Pois olha só, o Grêmio também se aproxima aí, né, de Krajinovic, e deve ser o último dos reforços a estrear pelo Grêmio, hein? Não deixa de ser uma baita contratação se isso acontecer, né? Brescia Mais FM, 4 minutos agora faltando para as 9. Nós já vamos trazer aqui também daqui a pouquinho o programa do CRAS, né, aqui de Nova Brescia.

Muito bem, a temperatura e elevação, a chuva não para, continua a garoa aqui no centro da cidade. Temperatura chega aí agora aos 14 graus, ou seja, não está aquele frio danado, né? E a meteorologia prevê que para hoje, então, aqui na região do Vale do Taquari, o tempo vai permanecer chuvoso hoje, muita chuva também aqui na região, né? E a previsão é de que somente no dia de hoje são 55 milímetros de chuva, viu? Para amanhã, sexta-feira, 5 milímetros de chuva, sábado 10 e domingo 25 milímetros de chuva, então, na região do Vale. Vamos fechando por aqui o nosso Manhã Mais, na Brescia Mais FM, porque o pessoal do CRAS já está chegando aí, o Charles está chegando, né, com a galera, e vai animar aí então, né, a sua manhã, vai animar com certeza aí o seu dia, né? Certo? Eu continuo por aqui junto com a moçada então, e nós vamos juntos então trazer para você aqui o programa do CRAS então, tá certo? Vamos trazendo aqui a nossa música como de praxe, né? Pra gente voltar no tempo. E hoje a gente ouve por aqui o Elton John. Merece a mais, até já.

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1: Muito bem, começa agora na programação da Brescia Mais FM, o programa do CRAS. Descontração, música, alto astral, participação do ouvinte e recados para você. 9:07 agora, 9:07, temperatura 14 graus. Garoa continua no centro aqui da cidade de Nova Brécia. Hoje deve chover o dia inteiro. Total de 55 milímetros aí para esta quinta-feira, 13 de agosto. Para amanhã, sexta-feira, a meteorologia prevê 5 milímetros de chuva e para sábado, 10 milímetros. E domingo, mais 25 milímetros de chuva. Muito bem, estamos aqui com o Charles, que é instrutor aí do CRAS, né? Ô Charles, tudo bem contigo? Muito bom dia.
2: Bom dia, Ângelo, bom dia.
1: Ó a musiquinha pro Charles falar, ó, só cuida. Ó. Bom dia, Charles, tudo bem?
2: Bom dia, Ângelo, tá acordando agora.
1: É pra não acordar o Charles, bem calmo. Bom dia, Charles.
2: Bom dia, Ângelo. Bom dia a todos os ouvintes. É uma alegria estar aqui novamente no programa do CRAS, no programa da quinta-feira de manhã.
1: Pode falar no outro microfone, Charles.
2: Obrigado.
1: Isso, esse ali não está captando muito bem. Vai.
2: É uma alegria estar aqui, né?
1: Olha só. Vê se não combina com a música. Vai lá, Charles.
2: Agradecer especial hoje ao professor e amigo Maurício De Lázari. E ao seu aluno, Samuel da Cruz Horbach. Perdão pela pronúncia do sobrenome, Samuel. Obrigado pela presença de vocês. Samuel, que é lá de Travesseiro. Então, um cumprimento a todos os familiares, amigos do Samuel, que incentivaram ele a estar aqui hoje, junto com o professor Maurício.
1: Muito bem. Maurício, como é que você está? Tudo certo?
3: Bom dia, Ângelo. Bom dia, Charles. Bom dia, Samuel. Tudo certo comigo. Queria agradecer pelo convite do Charles, que sempre se disponibiliza, sempre vem ao encontro da gente para buscar novos talentos de Nova Brécia, de Coqueiro Baixo, e agora a gente está abrindo caminho para Travesseiro também. Então o Samuel hoje está vindo aqui com muita alegria para fazer essa apresentação para vocês todos.
1: Que legal! E aí, Samuel, tudo bem contigo?
4: Tudo bem.
1: Que legal. Samuel da Cruz Horbach. Isso?
4: Sim.
1: Tu vem da onde mesmo?
4: Eu vim lá de Três Saltos Baixos.
1: Três Saltos Baixos, Travesseiro. Muito bom. Tu foi na festa em Três Saltos Alto outro dia lá ou não?
4: Não.
1: Não foi? Não foi almoçar lá? Não foi lá dançar um pouco? Não?
4: Não.
1: Quanto tempo que tu toca gaita, meu?
4: Uns 4 anos.
1: Ah, que legal. Show de bola. E sempre com o professor Maurício?
4: Sim, sempre com ele.
1: É, e tu tem quantos anos, meu?
4: 15.
1: 15 anos? Legal. Como é que é o nome da namorada?
4: Hã? Não tem.
1: Não tem. Não tem namorada? Então tá bom, né? Vamos tocar o quê? É, ritmo gaúcho? O que que você toca aí?
4: É, várias músicas gaúchas. Assim, tipo...
3: Algumas sertanejas antigas também,
1: sertaneja,
3: né?
1: Também. Que show, viu?
3: Bem variado.
1: Que bom. Maurício, tem muitos alunos lá em Travesseiro? Gurizada se interessa aí pelo canto, pela...
3: Temos muitos alunos lá em Travesseiro e graças ao apoio da prefeitura, da educação, do CRAS, a gente consegue ofertar com qualidade para alunos da escola. Eles têm aulas dentro da escola. Né? O Samuel foi um dos alunos que iniciou, na época que estava na parte municipal, na Escola Municipal Pedro Preto. E hoje ele já entrou na Escola Estadual Monsenhor, mas agora ele continua o aprendizado dele pela parte do CRAS. Então a gente tem essa continuidade de trabalho, que sempre é muito importante. Quando termina um ciclo, a gente consegue continuar ele.
1: A Escola Pedro Preto lá é estadual, né?
3: Municipal.
1: Municipal. A estadual é a...
3: Monsenhor Seger.
1: Monsenhor Seger.
3: Seger, acho que é.
1: É. Monsenhor Seger, né? E tu tá em que série, o Samuel?
4: Eu tô no nono ano.
1: Nono ano? E lá tem aula à noite ou é só durante o dia?
4: Por enquanto é só durante o dia. Quando eu ir pro primeiro, daí é à noite.
1: Ah, tá. Do primeiro em diante, daí é à noite. Legal, então. Vamos tocar ou cantar? Vamos fazer uma bagunça aqui?
3: Vamos iniciar. A primeira música é Cavalo Tostado.
1: Eita, muito bem.

0: Muito bem, olha só, a Angelina tá ligada por aqui, manda música pros irmãos, que é o Walter e o Milton, isso? Então um abraço aí pra moçada, tá? Tô olhando o vídeo aqui, minha filha mandou do meu neto. Daí tá brincando, olha só, que maravilha, viu? Ai, que coisa linda. O Afonso, meu netinho, que show de bola, viu? Já começa a falar, né? Começa a dizer vovô. Vô, bem assim, vô. E aí o vô fica todo bobo, né, cara? Muito bem. Ô Samuel, parabéns aí pela música. Show de bola, né? Na sequência, o que mais que tem?
1: Agora a gente vai tocar a Querência Manda.
0: Tá, antes deixa eu mandar um recado aqui. Deixa eu ver. Mandou pra nós aqui. É a Roseli. A Roseli, ela é de Travesseiro.
2: É a mãe de Samuel.
0: É a mãe de Samuel, isso aí, né? E ela diz assim: hoje meu filho Samuel e o professor vão tocar gaita aí na rádio. Manda um abraço pra eles. Um abração é pro meu filho. Eu estou torcendo por ele aqui de casa. Valeu, Roseli! Show, né? Show de bola, então tá. Vamos tocar essa aí pra mãe, então?
2: Senhora.

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2: Tá, vamos lá, seguindo aqui na programação, né? Brécia Mais FM, muito melhor com você e o programa do CRAS. Aqui na 93,1.
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1: Ok, então de volta aqui na programação, Brécia Mais FM, muito melhor com você. Hoje estamos recebendo aqui, né, o Samuel da Cruz Urba, que ele é de Travesseiro, aqui com a sua gaita, né? E acompanhado então do professor o Maurício de Lázari e também o Charles do CRAS aqui de Nova Brécia. Agora eu vou trazer os recados aqui, né, ô Samuel? Deixa eu ver aqui, ó. Eu tenho que usar o óculos aqui. Quando eu comprei, eu esqueci que eu tinha orelha. Comprei sem as alcinhas do... Aqui, ó, deixa eu ver. O Giovanei Merlo tá ligado por aqui. Ô, Giovanei, aquele abraço aí, tá? Dizendo, é isso aí, meus amigos professores. Parabéns pelo trabalho que desenvolvem através da música. Pelo menos tentam, né, a fazer aí com que essas crianças tenham aí um bom gosto pela música. Quem sabe algum dia segure viva essa paixão por esse tipo de músicas aí. Então tá bom, tá. O Giovanei Merlo, né, trazendo o seu depoimento aqui na programação Brécia Mais. O Oldair José da Silva dizendo assim, ó, programa nota 10, show de bola. A Eliana Ballarini Gasparini, diz ela, bom dia, né, estamos ligados, o programa tá muito animado e bom demais, parabéns. A Noeli dos Santos diz também aqui, olha só, ela é natural de Nova Brécia, linha Nossa Senhora do Rosário, e mora no Parque Peroninho Encantado agora, né? Muito bom o programa. Deus abençoe a todos que estão escutando aí esse programa. É a Noeli dos Santos, lá no Parque Peroninho Encantado. Show de bola. Eu morei nesse bairro aí, viu? O Parque Peroninho. Legal, né? É ali depois da Polícia Rodoviária, quem vai em direção ao Rui do Meio, tem um posto de combustível à esquerda e na frente. Aí tem um bairro ali, né? Tem... Muito legal, show de bola, fui muito feliz na época, aí morando, foi na década de 90, né? Saí de lá foi em 2008, que daí eu fui morar em Roca Salles. Eita! Valeu, Noelinho, um abraço pra você, toda a turma aí, conheço todo o pessoal lá, e aquele abração então, beleza? E também o Júlio César Betil, dizer parabéns ao Samuel e ao professor Maurício. Abraço aí dos colegas do CRAS de Coqueiro Baixo. Opa, legal, né? Show de bola. Quem mais aqui? Olha só, a Adriana Saltier. Parabéns, Samuel, nosso menino gaiteiro, professor. Parabéns aí ao professor Maurício pelo belo trabalho. Grande abraço aí para todos. Adriana Saltier é a primeira dama lá do município.
2: Isso aí.
1: Né? Ô, Samuel, tá bem, viu? Até a primeira dama aí te parabenizando, cara. Show de bola, né? A Glaer Giongo diz parabéns, Samuel e professor Maurício. Show de bola! São esses aqui os comentários, sem contar a galera que tá curtindo aqui, né? Mas depois a gente traz mais, né, ô Charles? Senão eu vou ficar só falando aqui.
2: Só aproveitando e agradecer.
1: Deixa eu abrir o microfone, vai lá.
2: A agradecer ali a Adriana, mandou mensagem, a Glaer também, são duas que trabalham lá no CRAS de Travesseiro e que conseguiram então fazer com que a gente chegasse aqui, fazer a apresentação, veio o motorista nos trazer, então obrigado ao CRAS lá de Travesseiro pelo apoio.
1: Que legal, show de bola. Deixa eu ver quem tá na linha. Alô, bom dia! Quem tá na linha? Ô, dona Terezinha, tudo bem? Cuidado com o trem, viu? É isso aí. Pra que a senhora quer mandar música? Ó, afilhada Anacleto. Opa, parabéns. Tá certo, então. 51 anos. É, 90 anos seu pai, se estivesse vivo, isso. Tá, que legal. Tá bom, então. Um abraço pra senhora, tá? Valeu. Achou o programa? Tá bom. Valeu. Eu tenho que achar uma forma de colocar esse telefone aqui no ar, viu, mano? Porque o pessoal participa bastante pelo telefone convencional, né? Dona Terezinha sempre participa aí. Deixa eu ver, temos aqui a mensagem de voz também na sequência aqui. Alô, bom dia!
3: Oi. Bom dia! Aqui é o Nelson Calegari, aqui de Nova Bresse.
1: Meus
3: parabéns, seu Miguel. Toca muito bem. Nota 10. Até mil. E também parabéns pelo professor Maurício e o Charles e todos da rádio. Bom dia a todos.
1: Tá certo. Show de bola. Ô, Charles, você tem algum recado?
4: Na sequência eu tenho, mas primeiro eu queria ouvir mais uma moda aqui.
1: Ah, sim, sim. Claro que vamos ouvir. Tá cheio de recado aqui minha caixa, viu? Mas depois a gente traz, né?
4: Bora.
1: Carquemo? Mais
2: vamos
1: um?
2: Vamos lá. Que Mocinhas que vem? Da cidade, uma bem tradicional.
1: Show de bola.

0: moreninha, linda, isso?
1: É, mocinhas da cidade.
0: Mocinhas da cidade, mocinhas da cidade. Aqui na programação, Brecia Mais. 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Alô, dona Lourdes! Aquele abraço aí para toda a turma, né? Do Mercado Vian. Também, olha só, quem participa aqui na programação da Brécia Mais FM, o Walter Bortoncello, mandou para nós aqui também, né, uma mensagem, vamos ouvir.
2: Bom dia, Belavi, o Maurício ali, o Gaiteiro, toda a turma aí, esse programa aí tá nota 10 mesmo, viu? Quero mandar um abraço para minha irmã Angelina e para todos os ouvintes da Rádio Brécia.
0: Tá legal, Walter. Aquele abraço pra você aí também, né? Aqui tem também... Deixa eu ver quem é que tá participando. Vamos ver aqui, ó.
3: Amigo Félix.
0: Ô, Samuel.
3: Jair do Casarão.
0: Ah, muito bem, então.
3: Música pro Félix Laste.
0: Aham.
3: Pro Félix Laste. A música... Eu quero mandar uma música pro Félix.
0: Tá, pro Félix. Maravilha, então. Beleza. Alô, bom dia. Quem tá na linha? Ô, Osmar, como é que você tá, meu amigo? Tudo certo? Ah, que show de bola, viu? Pra quem vai a música aí? Ah, pra galera. Como é que é o nome do teu padrasto aí, Osmar? Otávio Dutra e Geni. Show de bola, então. Valeu. Tá, maravilha então. Valeu, um abraço. Tá bom, tchau. Mandou um abraço pra você também, Charles. Conseguiu ouvir?
1: Conseguiu? Não consegui ouvir. Um abraço, Osmar.
0: Osmar da Silva lá. Quem que vem na sequência ali?
4: Então vamos tocar o Do Fundo da Grota. Vamos mandar pro seu Osmar. Bom, meu aluno de gaita lá de Coqueiro Baixo. E semana que vem a gente vai fazer a troca de função.
0: É?
4: Ele que vai estar aqui e nós que vamos estar escutando. Então,
0: Olha aí, já estamos no... Então, que legal, grande Osmar.
4: Fica aí pra ti, Do Fundo da Grota.
0: Vale aí, meu.

0: tá entrando no fundo da grota aqui na programação. Vamos pra próxima já? O que, que vem na sequência?
1: Agora, adeus, Mariana.
0: Opa, vamos lá então.

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1: Muito bem, então já de volta, né, aqui na programação Brescia Mais FM. Muito melhor com você. Vamos lá, agora temos aqui mais recadinho, né? Até porque faltam 10 para as 10 agora. Na galera aí que tá curtindo o programa do Cras lá nas redes sociais, vamos conferir aqui então quem é que tá curtindo com a gente aqui. A Ieda Maria Meneghetti, dizendo muito lindo aí o programa. Quem mais aqui? Eronita Kipper. Olá, bom dia, parabéns, o programa está show. Parabéns aos participantes, né? O Nelson Spessato, ele diz, parabéns, Samuel, pela sua apresentação. Acompanhando aí de dois, acompanhado de dois mestres, né? O Charles e o Maurício, então. Muito importante oportunizar a esses jovens o contato com a música. Show. Quem mais aqui também, né, que participa? Fernando Cohen, ele que é lá de Três Saltos Alto, dizendo parabéns, Samuel, e ao professor Maurício, grande abraço. Valeu, Fernando, abração aí pra você também, né? Ainda o Cristiano Neitzke, dizendo parabéns, sucesso. Ainda Margarete Berté, manda os parabéns pro Maurício, pro Samuel. A Isolde Terezinha Fedrizi, diz ela bom dia e um abraço a todos. A Ilse Lasti diz show, show de música aí, né? Com os professores e também com o aluno. Maravilha, Ilse. A Isolete Berté diz ela parabéns, o programa tá muito bom. Abraço aí a todos. Show de bola, né? Então, tá aí, ó, a galera participando, mandando aquele alusão, aquele recado super especial aí, então, através das redes sociais. Tem mais gente aqui participando, diz que o programa tá ótimo, é a dona Marlice, ô, dona Marlice, aquele abraço, brigadão também aí, né, pela sintonia. Ainda, quem participa aqui, deixa eu ver, Noé Busata na escuta, um abraço aí a toda a gurizada, né? Marcos de Souza, Marques de Souza, acho que ele é de Marques de Souza, né? Deve ser, né? Noé Luiz Busata, valeu, Noé, aquele abraço aí pra ti, tudo de bom também, pro pessoal aí de Marques de Souza. E quem mais aqui participa? Quem mais aqui? Antes ligou aí a dona Adile, lá de Coqueiro Baixo, mandando música aí pro esposo, né, que é o Moacir, e dizendo que o programa tá, ó, tá daqui. Diz que tá uma maravilha o programa. Tá bom, Samuel? Show, né, cara? A galera aí participando, né? Parabenizando aí você pelo...
2: Sempre bom saber que a gente tá agradando, né?
1: Claro. Tem mais gente aqui também, deixa eu ver quem é que manda aqui. Olha lá, bom dia, show de bola, lindo, parabéns. Essas músicas aí, viu? Tá bom demais aí o programa. É a dona Terezinha e o seu Elmo Cohen, lá de Três Saltos Alto. Eles são os pais do Fernando, né? Conhece eles? Conhece, Samuel?
3: Mais ou menos.
1: Mais ou menos. Mas então tá bom, né? São os vizinhos, eu acho, ali, viu? É, tu mora em Três Saltos Baixo, né?
3: Sim.
1: E eles Três Saltos Alto. Mais pra cima um pouco lá, né? Vamos cantar mais umas? O que temos ali?
3: Tordilho Negro.
1: Tordilho Negro, aqui na programação Brescia Mais. O Charles tem recado do Crass. Pode ser depois da música?
2: Pode.
1: Então, carquemo. Vai lá.
2: Simbora, então.

0: Tá, Samuel, e acompanha direitinho, né?
1: Opa, tá show, muito bem, Samuel.
0: Show de bola, né? E aí, Charles, qual o recado é que você tem do CRAS pra galera?
2: Então, Ângelo, Agosto Lilás, um convite para toda a comunidade. A Secretaria Municipal da Assistência Social, o CRAS e o CONDIM convidam toda a comunidade para participar do evento Por Elas, Acolher, Proteger e Respeitar. Uma ação alusiva ao Agosto Lilás, mês de conscientização e enfrentamento à violência contra a mulher. Será uma tarde de acolhimento, informação e fortalecimento da rede de proteção, reafirmando o compromisso de Nova Brécia com a participação dos direitos das mulheres e a construção de uma sociedade mais justa, segura e respeitosa. Data, 19 de agosto, então, próxima quarta-feira, quarta-feira da semana que vem. Horário, a partir das 13 horas. Local, Clube Tiradentes, Nova Brécia. Convidamos toda a comunidade para prestigiar esse importante momento de conscientização, reflexão e união. Sua presença fortalece essa causa e contribui para a construção de uma cultura de respeito, proteção e igualdade. A mudança começa com a informação, se fortalece com o respeito e se concretiza com a participação de todos. Então, convite da Secretaria Municipal da Assistência Social, o CRAS e o CONDIM.
0: Que legal. É quando mesmo?
2: Próxima quarta-feira, dia 19 de agosto, às 13 horas, no Clube Tiradentes.
0: Show de bola, então, todo mundo, né, convidado para participar, para prestigiar. E nós temos aqui, então, mais uma participação também. Deixa eu conferir quem é que está com a gente. Alô, bom dia.
3: Oh, bom dia, Ângelo. Bom dia. É o Charles. A Maurício, filho da Ventina, aí o programa está nota 10, tá bom de ouvir?
0: Show, show.
3: Tá bom. Um abraço aí a todos, valeu, muito obrigado.
0: Valeu, é o Olívio Betil. Ô, seu Olívio, aquele abraço aí também. Vamos cantar mais um?
1: Vamos lá.
0: O que tem?
1: O que tem a rosa.
0: Essa aí mais uma, pode ser para.
1: Fechou.
0: Aí passamos a régua e fechamos a conta, né?
2: É isso aí.
0: Vamos lá então.

0: Maravilha, show de bola, agora 10h04. Bom, vamos agradecer, né, Charles, a galera aí, o Maurício, brigadão aí, Maurício, pela tua participação. Ah, mas quinta que vem você vai estar de volta aqui, né?
1: Não, eu não venho. Quinta que vem o seu Osmar sozinho.
0: Ah, ele vem sozinho.
1: O Osmar, ele já tá navegando sozinho. Sim. Baita gaiteiro, já o seu Osmar já veio várias vezes aqui, né?
0: Uhum.
1: Pra se apresentar.
0: É.
1: Uma baita história de vida, seu Osmar. Mas muito obrigado pelo convite novamente, Charles. Um abraço, Ângelo. Queria agradecer o pessoal do Cras de Coqueiro Baixo também, porque hoje de manhã eu estaria lá, uhum, e eles aceitaram fazer trocas de dia, sempre muito flexíveis com isso, para a gente poder fazer esse trabalho, né? E terminar também o agradecimento dizendo para todo mundo que como é importante, às vezes, irem em busca de novos sonhos, né? Às vezes as pessoas têm medo de buscar um instrumento novo, buscar uma oportunidade que já existe dentro do seu município e não vai, não aprende por medo. Então, procurem as prefeituras, às vezes tem muitos projetos interessantes para participar que podem realmente mudar a sua vida, não profissionalmente, mas de sentimento, né? E acho que isso é o mais importante que a gente tem que ir buscar. Então, procurem a gente, que a gente está aí disposto a auxiliar todo mundo.
0: E não tem idade, né, para começar, né?
1: Com certeza não. Quem já faz aula comigo sabe que a gente inicia de pequeno e tem muitos aí com uma certa idade que está aprendendo e realmente está aproveitando esse momento novo da sua vida.
0: Quando o cara pensa, ah, eu sou queixo duro, não adianta. Mas não é por aí, né? Ou de repente o cara tem medo, pensa, ih, mas o que, que vão falar daí? Aí vão começar a falar, olha lá, o fulano está indo lá no CRAS, quer aprender a tocar gaita, mas por que não fica em casa? É, aí o cara fica envergonhado e não vai, né? Fica pensando o que, que os outros vão dizer. Meu amigo, pensa em você, vai lá e seja feliz, meu. Tá bom? Né, Samuel?
2: Sim.
0: O que, que tu acha, cara? Hã? Tu acha que tá certo?
2: Sim, tá certo. Seguir os sonhos.
0: É, né? Tu já tá há 4 anos aí na gaita, é isso?
2: Sim.
0: Tu começou com 11?
2: Sim.
0: Que legal, agora tá com 15, né?
2: Sim.
0: Show de bola, então. E vai continuar ou tá achando pesada a gaita já ou não?
2: Vou continuar enquanto eu conseguir.
0: É, show de bola, né? Legal. E não dói os dedos aí pra tocar não? A gaita, não?
2: Não.
0: Em casa lá tu já toca pro pai, pra mãe, lá, pros vizinhos?
2: Sim, eu toco.
0: É?
2: Pra minha avó também.
0: Pra avó, como é que é o nome da avó?
2: Ivete.
0: E tem o vô lá também?
2: Tem o vô Miro.
0: Miro. Muito bem, então. Show de bola. Você quer mandar um abraço pra alguém agora pra nós largar a última, então, aí? Pra quem vai o abraço?
2: Um abraço pra minha família.
0: Uhum, show de bola.
2: Me incentivaram a tocar gaita.
0: Que legal. Você tem algum irmão lá que... Tem irmão?
2: Tenho dois.
0: E eles tocam gaita, se interessaram também pela gaita, pela música, violão, alguma coisa?
2: Não, eles não tocam.
0: Só toca pedrinha na água. Tá bom, então. Valeu, tá, Samuel? Um abraço pra ti aí, tá? Show de bola, toda a família lá também. E Charles, aquele abraço para você e para a galera do CRAS aí também.
3: Obrigado, Ângelo. Obrigado aos ouvintes. Eu quero lembrar os integrantes do grupo dos PCDs, que hoje nós temos encontro no CRAS a partir da 1h30 da tarde, das 13h30. Agradecer, então, a presença do prof. Maurício, do Samuel, que veio lá de Travesseiro, né? O pessoal de Coqueiro Baixo também, que faz sempre aquele esforço para que o Maurício participe, e também para os alunos de Coqueiro Baixo, né, do prof. Maurício. Então, obrigado pela parceria de todos. Assim a gente consegue alegrar e melhorar o dia de muitas pessoas, sem saber quem, né? Então, obrigado pela parceria. Que seja a primeira de muitas vindas da Rádio do Samuel. E fiquei feliz em conhecer o Samuel, já está tocando muito bem, seguro. Então, só fica a minha gratidão pela presença de vocês e pelo toque de gaita aí.
0: Que maravilha, né? Então é o seguinte, moçada, agradecer também todo mundo. Lembrar que a Jéssica está chegando aí na sequência com o programa Manhã Mais. E eu só quero ver aqui como é que está a questão da estiva, ou a ponte baixa ali, né? Entre Travesseiro e Marques de Souza. Será que a água lá já passou por cima? Ah, vamos ver aqui isso bem rapidinho, tá? Deixa eu aí no YouTube Vamos ver aqui. Travesseiro e Marquesa. Aí nós temos lá a câmera, né? E aí ela vai nos mostrar aqui então como é que tá a situação. Ah, tá quase por cima já. Eu não sei se o pessoal tá passando, acho que não, viu? Mas enfim, a água tá quase pegando em cima da ponte lá. Tá bom, valeu moçada, aquele abraço então para todo mundo. Só meu, mais uma vez, abração para ti. E para encerrar, o que que nós temos ali?
2: Gaiteiro por demais.
0: Então carquemo. Valeu, gente, um abraço. Até.

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7: 10:21, bom dia pra você, segue o Manhã Mais aqui na tua Brécia Mais, quinta-feira, 13 de agosto, 14 graus é a temperatura. Depois desse baita programa do CRAS, a gente segue por aqui com a programação até as 11:30, na companhia de Benoit, porque tua casa merece lojas Benoit e Padaria Berlim. 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

0: Agora 27 faltando para as 11. Bom dia.
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3: 23 minutos faltando para as 11, manhã de quinta-feira, 13 de agosto, 14 graus é a temperatura. 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Quem tá mandando recadinho por aqui é o Beto. O Beto mandando música pro Edevi, pra Eva Meneghetti, o menino da canoa na programação. Muito bom dia pra você. Obrigada pela tua audiência, pelo teu carinho nesta manhã de quinta-feira.
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1: Segue o Manhã Mais por aqui até as 11 horas e 30 minutos, na tua companhia aí do outro lado e na companhia por aqui de Lojas Benoit. 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E claro, segue mandando recadinho por aqui, pedindo tua música na programação. A dona Terezinha já mandou recadinho, ó. Bom dia, Jéssica, estamos na sua escuta. Ótima quinta-feira para todos nós. Abraço de coração. Pode ser a música Brincando com a Rima. Daqui a pouquinho vai tocar por aqui.
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0: 11 horas, 1 minuto, bom dia.
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Não deixe para a última hora. É dia 22 de agosto. Segundo rodízio de pizzas na linha Caçador Nova Brécia.

0: Agora 11 horas 4 minutos, manhã de quinta-feira, 13 de agosto de 2026. 15 graus é a temperatura. 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Segue ligando, participando por aqui, 3757-1259, 98219-2727, é o Manhã Mais, até às 11 horas e 30 minutos.
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3: 11 horas 17 minutos. Manhã Mais de volta aqui na tua Brécia Mais. Manhã de quinta-feira, hoje 13 de agosto de 2026. 14 graus é a temperatura. 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Um beijo pra você. Obrigada pela companhia, pela audiência. Amanhã mais, volta amanhã, sexta-feira, 9 horas da manhã. Daqui a pouquinho eu tô de volta, porque tem o Atualidades e muitas informações pra você.

0: É, eu sei. Não, mas por aqui tá tudo bem também. É, já virei a página. Então fica bem, que eu tô muito bem aqui. Beijo e tchau.
1: Novidade na programação, Ana Castela, é que eu não te esqueci.

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Bom dia, quinta-feira, 13 de agosto de 2026. Começa agora na Brescia Mais FM o Atualidades. Agora são 11 horas 30 minutos e a temperatura é de 14 graus. Confira os destaques desta edição. Brasil redireciona mercado e amplia vendas às Filipinas. Mega Sena pode pagar 3 milhões e meio de reais nesta quinta-feira. Tribunal Superior Eleitoral afirma que a totalização dos votos é aberta, auditável e segura. Projetos estudantis mostram soluções para a produção rural na Expo Inter. TRE-RS intima Zuco por ausência de plano de governo no registro da candidatura. E ainda, Inter desiste da contratação do centroavante que disputou a Copa do Mundo e Grêmio intensifica a preparação para a disputa contra o Atlético Mineiro pelo Brasileirão. Também as notícias regionais, locais da segurança pública e previsão do tempo. 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A apresentação do Atualidades é comigo, Jéssica Corr. Programa Atualidades e vamos às notícias da área internacional. E após restrições anunciadas pela União Europeia e a proximidade do encerramento da cota estipulada pela China, o setor brasileiro carne bovina avança em negociações em outros mercados. De acordo com a Associação Brasileira das Indústrias Exportadoras de Carne, embarques entre 86 e 96 mil toneladas devem ser destinados ao longo do ano para as Filipinas, também importante parceiro comercial de outras proteínas. A projeção foi apresentada durante a Volkes Manila, uma das principais feiras de alimentos e bebidas das Filipinas. Segundo a entidade, o crescimento da economia local, a ampliação do poder de compra e a maior demanda entre consumidores jovens favorece a expansão da carne brasileira no mercado. Vinte e sete minutos faltando para o meio-dia desta quinta-feira, hoje 13 de agosto, notícias nacionais e o concurso 3.044 da Mega Sena pode pagar 3,5 milhões de reais nesta quinta-feira, segundo a Caixa Econômica Federal. O sorteio ocorre às 21 horas em São Paulo. As apostas podem ser feitas até às 20 horas nas agências lotéricas ou pela internet. O bilhete mínimo com 6 números custa R$ 6. Se um apostador faturar o prêmio principal sozinho e aplicar o dinheiro na poupança, receberá cerca de R$ 23 mil reais em rendimentos no primeiro mês. E com a aproximação das eleições deste ano, o Tribunal Superior Eleitoral afirmou que está reforçando os mecanismos de segurança e fiscalização do sistema eletrônico de votação. O secretário de Tecnologia da Informação da Corte, Júlio Valente, explicou que o processo de votação e totalização dos resultados é estruturado de forma descentralizada e pública, permitindo a verificação dos dados produzidos em cada sessão eleitoral. De acordo com o Valente, uma das principais características do sistema eleitoral brasileiro é que a apuração dos votos começa na própria sessão eleitoral. No fim da votação, a urna eletrônica registra o resultado e imprime o boletim de urna,
com os votos recebidos por candidatos e por partidos. Uma das vias é a fixada no local de votação e os dados também podem ser conferidos posteriormente no resultado divulgado pela Justiça Eleitoral. O secretário explicou que os arquivos com os resultados são retirados da urna e transmitidos por canais criptografados. Antes de serem incorporados à totalização, passam por verificações que confirmam, entre outros pontos, se foram gerados pela urna eletrônica destinada àquela sessão e se possuem a assinatura digital correspondente. Cinco minutos faltando para o meio-dia. Vamos agora às notícias estaduais. E de 29 de agosto a 6 de setembro, a Associação Gaúcha de Professores Técnicos de Ensino Agrícola terá como destaque na Expo Inter 2026 a Mostra Meta, realizada na Casa da Entidade no Parque de Exposições Assis Brasil, em Esteio. A iniciativa reunirá projetos de pesquisa desenvolvidos por estudantes de escolas agrícolas, com demonstrações abertas ao público e foco em aplicações práticas para a produção rural. Os trabalhos de iniciação científica apresentados na Meta buscam aproximar a formação técnica das demandas reais das propriedades. Além da mostra, promove também uma programação técnica em seu auditório voltada a sistemas produtivos consorciados. Entre os temas, a cultura da NOSPECAM será abordada como alternativa de integração com a pecuária, especialmente na criação de bovinos e ovinos. E o Tribunal Regional Eleitoral do Rio Grande do Sul, o TRERS, intimou a chapa de Luciano Zucco, do PL, que concorre ao governo do estado, pela ausência do plano de governo no pedido de registro de candidatura. Zucco tem 72 horas para apresentar o plano, sob o risco de ter a candidatura indeferida. O deputado federal do PL é um dos principais candidatos para assumir o Palácio Piratini a partir de janeiro de 2027. Ele aparece na liderança, tecnicamente empatado com Juliana Brizola, do PDT, em recentes pesquisas de intenção de voto. Sua campanha informou que apresentará o plano até sexta-feira, dia 14, portanto, amanhã. De acordo com o tribunal, a coligação não protocolou o plano de governo junto ao pedido de registro de candidatura, etapa obrigatória para que a Justiça Eleitoral possa deferir a candidatura majoritária. Graus é a temperatura, 22 minutos faltando para o meio-dia desta quinta-feira, hoje 13 de agosto de 2026. Vamos aos destaques esportivos. E o Internacional anunciou ontem que desistiu da contratação do centroavante Cedric Bakambu, de 35 anos. O atacante disputou a última Copa do Mundo pela República Democrática do Congo, que avançou até a fase dos 16avos de final. Em nota oficial, o Colorado informou que não conseguiu chegar a um denominador comum com o atleta. Além do cangolês, o time de Porto Alegre também negocia com o sueco Niklas Eliasson, do EAQ da Grécia, e o paraguaio Alex Arce, do Independiente Rivadavia. E sob chuva e frio, o Grêmio retomou os treinamentos na manhã de ontem no CT Luiz Carvalho, em Porto Alegre. O elenco realizou o segundo trabalho da semana, com foco no duelo diante do Atlético Mineiro, que acontece domingo, dia 16, na Arena MRV, em Belo Horizonte, pela 23ª rodada do Campeonato Brasileiro. 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
Você está ouvindo o Atualidades e a seguir você acompanha as notícias da nossa região, da segurança pública, notas, avisos locais, programa do sindicato e previsão do tempo.

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2: 15 minutos faltando para o meio-dia desta quinta-feira, hoje 13 de agosto, 15 graus é a temperatura. 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Vamos agora às notícias regionais e a décima Orquiarte vai reunir o melhor dos sabores da região bem no centro de Marques de Souza. O pavilhão da agricultura familiar contará com a participação de 16 expositores, além de empreendedores locais como a agroindústria Miralac, Pedra Branca, feirantes de verduras do município e o tradicional espaço das padarias. Os visitantes poderão encontrar uma grande variedade de produtos coloniais e artesanais, como salames, pães, cucas, bolachas, queijos, sucos, licores, doces, mel, erva mate, bebidas artesanais e muitas outras opções para consumir durante a feira ou levar para casa. O espaço estará aberto na sexta-feira, dia das 14 às 20 horas, no sábado das 9 às 21 e no domingo das 9 às 18 horas. A feira é gratuita e aberta à comunidade. A décima Orquiarte acontece nos dias 21, 22 e 23 de agosto, no centro do município de Marques de Souza. Vamos às notícias de Travesseiro e em alusão ao Agosto Dourado, mês dedicado à promoção, proteção e incentivo ao aleitamento materno, o município de Travesseiro realizará um encontro especial no próximo sábado, dia 15 de agosto, a partir das 9 horas, no posto de saúde. A atividade será destinada às gestantes, puérperas e mamães que estão amamentando, proporcionando um momento de informação, orientação e troca de experiências sobre a importância da amamentação. Os pais também estão convidados a participar do encontro. A programação contará com a participação da enfermeira Jennifer Costa, consultora em amamentação da Casa Solém, que abordará temas relacionados ao aleitamento materno e aos cuidados durante este período. 15 graus é a temperatura, notícias de Coqueiro Baixo, programações do CRAS de Coqueiro Baixo, hoje, dia 13, encontro do grupo Elos Dançantes às 14 horas e amanhã, sexta-feira, 14 de agosto, melhor idade ativa às 13 horas e 30 minutos. E vem aí mais uma edição do Campeonato Municipal de Futsal de Coqueiro Baixo. Será dia 19 de agosto, às 19h30, no Centro Educacional. Dirigentes, atletas e demais interessados estão convidados a participar da reunião de organização do campeonato. Sua participação é importante para construirmos juntos mais uma grande competição. Minutos faltando para o meio-dia, notícias de Nova Brécia e a Secretaria Municipal de Assistência Social, o CRAS e o Condim convidam toda a comunidade para participar do evento Por Elas, Acolher, Proteger e Respeitar. Uma ação alusiva ao Agosto Lilás, mês de conscientização e enfrentamento à violência contra a mulher. Será uma tarde de acolhimento, informação e fortalecimento da rede de proteção, reafirmando os compromissos de Nova Brécia com a promoção dos direitos das mulheres e a construção de uma sociedade mais justa, segura e respeitosa. Será dia 19 de agosto, a partir das 13 horas, no Clube Tiradentes. Convidamos toda a comunidade para prestigiar este importante momento de conscientização, reflexão e união. Sua presença fortalece essa causa e contribui para a construção de uma cultura de respeito, proteção e igualdade. Começa agora o programa do Sindicato dos Trabalhadores Rurais de Nova Brécia e Coqueiro Baixo, Juntos Somos Mais Fortes. 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Aviso de atendimento no sindicato. Hoje haverá atendimento normal no sindicato em Coqueiro Baixo. Lembrando que o atendimento em Coqueiro Baixo é sempre de terça e quinta-feira, das 13h30 até as 16h30. Aviso de cadastro do ITR para Coqueiro Baixo. Avisamos a todos os proprietários de terra de Coqueiro Baixo que a partir de hoje estamos fazendo o cadastro do ITR 2026. Quem comprou, vendeu ou fez qualquer mudança na escritura, favor trazer o INCRA e matrícula atualizada. Lembramos que o cadastro é obrigatório e quem não o fizer, a Receita Federal cobrará multa e pendências no CPF. Aviso médico oculista, lembramos que o médico oculista vai estar atendendo no sindicato no próximo dia 9 de setembro, a partir das 9 horas, na sede do sindicato em Nova Brécia. As lentes e a consulta com desconto especial. 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Cotações agropecuárias da semana, boi quilo vivo R$ 12,42, vaca quilo vivo R$ 11,07. Suíno quilo vivo, R$ 5,80. Búfalo quilo vivo, R$ 10,16. Cordeiro quilo vivo, R$ 13,84. Feijão saca 60 quilos, R$ 181,71. Milho saca 60 quilos, R$ 59. Trigo saca 60 quilos, R$ 69,80. Soja saca 60 quilos, R$ 125,20. E arroz saca 50 quilos, R$ 67,15. Programa do Sindicato, nova edição, na próxima quinta-feira. Minutos faltando para o meio-dia, este é o Atualidades e vamos à agenda de festas. A comunidade de Linha Pinheiros, Nova Brécia, convida a todos para a festa em honra a São Roque no dia 16 de agosto. Às 10h30, Santa Missa com bênção da saúde, dos pãezinhos e do sal. Ao meio-dia, almoço com churrasco estilo espeto corrido, com carnes de ovelha, res, porco, frango, salsichão, pão cuca e saladas diversas. 14 horas, baile com animação de Leandrinho e banda. Não perca, domingo, 16 de agosto, festa em Linha Pinheiros, Nova Brécia. E a comunidade de Linha Alegre Baixa, Coqueiro Baixo, convida a todos para a festa em honra a São Roque, domingo, 16 de agosto. Às 10h30, Santa Missa, meio-dia almoço comunitário com churrasco estilo espeto corrido, com carnes de ovelha, res, porco, frango, salsichão, pão cuca e saladas diversas. À tarde, jogos, rifas, leilões e baile com animação do grupo Che Cambicho. Não perca, dia 16 de agosto, festa em Linha Alegre Baixa, Coqueiro Baixo. E a comunidade de Linha São Domingos Capitão convida para a festa em honra a São Roque neste domingo, 16 de agosto. Às 10h30 tem procissão com saída do Capitel. 10h45, Santa Missa. Meio-dia almoço estilo buffet no valor de R$ 60,00. À tarde, jogos, rifas e baile com animação do DJ Gregor. Participe neste domingo, 16 de agosto, da festa em Linha São Domingos, Capitão. E vem aí o segundo rodízio de pizzas na comunidade de Linha Caçador, Nova Brécia. Uma noite especial para reunir a família e os amigos. É dia 22 de agosto, com 14 sabores de pizzas, bife de res e frango, batata frita, polenta frita e saladas, garantindo uma experiência completa para todos os participantes. Os rodízios têm início em dois horários, às 19h e às 20h30. A animação fica por conta da banda Estilo Brasileiro. Ingressos somente antecipados enquanto houver disponibilidade. Adultos R$ 60,00 e crianças de 8 a 12 anos pagam R$ 30,00. Pontos de venda com os integrantes da diretoria ou na Agropecuária dos Guris. Não deixe para a última hora. É dia 22 de agosto, segundo rodízio de pizzas na linha Caçador, Nova Brécia. 2 minutos faltando para o meio-dia. 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Hoje, instabilidades associadas à atuação de uma frente fria mantém o tempo estável no vale, com céu encoberto e condições para chuva durante boa parte do dia. Em alguns momentos, podem ocorrer pancadas de intensidade moderada a forte, com possibilidade de temporais isolados, acompanhados de rajadas de vento moderadas e eventual queda de granizo. As temperaturas apresentam pouca variação e permanecem amenas ao longo do dia. A máxima prevista para hoje é de 17 graus. Amanhã, sexta-feira, as instabilidades ainda atuam sobre o estado e favorecem períodos de maior nebulosidade e pancadas de chuva no vale, principalmente na primeira metade do dia. No decorrer do período, as instabilidades perdem força e devem ocorrer intervalos de melhoria. As temperaturas apresentam pouca variação e permanecem amenas durante boa parte do dia. A mínima prevista é de 14 e a máxima não deve passar dos 18 graus. Em Nova Brécia, o tempo apresenta-se fechado, nublado por aqui. A temperatura neste momento é de 15 graus. 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Próxima edição amanhã, às 11 horas e 30 minutos. Continue na companhia da Brécia Mais FM. Mais informações durante a nossa programação. Boa tarde!

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1: Vale a pena ouvir de novo a partir de agora aqui na Brança Mais, meio de sete. Temperatura de 15 graus aqui em Nova Brécia. Tudo certo com você? Espero que esteja. Tempo instável com chuva por aqui. Vamos seguindo por aqui com a programação da 93.1. Diego Martini te fazendo companhia até as 3 da tarde. 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Que a galera adora. Vai participando com a gente, 3757-1259-982-19-2727. É o telefone para você interagir com a gente nessa tarde. Bora começar por aqui, vale a pena ouvir de novo? Claro que vale. A gente matar a saudade do passado, reviver músicas que marcaram época, que marcaram gerações. Sobe o volume, 12:08. Bom almoço, uma ótima tarde para você, boa quinta.

0: Marcelo Santos, na Brasil Mais FM, fechando a primeira parte, vale a pena ouvir de novo na programação da 93.1.
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1: Olá, encantado.

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Essa é mais FM por aqui, deixando Vale a Pena Ouvir de novo. Esta quinta-feira, agradecendo a audiência, né? Esteve com a gente. Já daqui a pouquinho tem Misturadão. Glória pra fechar. Um pra uma.

0: Prensa mais uma e cinco, boa tarde.
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4: Oi, gente, muito boa tarde. Começando aqui na Brança Mais Misturadão. Agora 1:08. Temperatura neste momento 15 graus. Tempo estável por aqui. 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Patrocinando, né? A hora aqui na Brência Mais. Tudo certo com você? Espero que esteja. A partir de agora, muita música boa no seu rádio. E a gente segue até as 3 da tarde. Abrindo por aqui com a Thaí de Alexandre. 1:08, não perde a hora.

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4: Vamos lá que o Misturadão não para. Agora 1h22, grupo Geração chegando. É capa do celular.

0: Brancia, mais 1:30. Boa tarde.
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1: Gustavo Lima.

0: Abençoe mais FM, tá aí muito bem, né? Pra gente finalizar por aqui mais uma parte. O Misturadão que volta já.
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0: Seguindo por aqui, na Brecha Mais 13 para as duas. Duda Duarte e Gabriel.

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1: Rapaz, a música aqui já fez muita gente chorar, né?
2: E ainda faz por aí.
1: Faz, certeza.

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2: Abraço, mais João Neto e Frederico. Fica. Bijuteria por aqui. Também grupo Som do Sul, a flor do meu jardim, Amado Batista. Fechando mais um bloco da programação da 93.1. Esse é o Misturadão. Essa tarde da quinta-feira. Com você na audiência. Sai daí que já já voltamos. Temperatura 15 graus em Nova Brécia.
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0: Brescia Mais, 2:01, boa tarde.
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0: Nota de falecimento.
1: Funerária Caridade informa. Esposa Silmira Titon Valgoi, irmãos, irmãs, cunhados e cunhadas, sobrinhos e sobrinhas e demais familiares, comunicam com profundo pesar o falecimento de Jorge André Valgoi, ocorrido hoje aos 69 anos. O seu velório iniciará hoje a partir das 16 horas e 30 minutos na Capela Mortuária de Nova Brécia. O cerimonial de despedida será amanhã, às 10 horas, no mesmo local, logo após seu sepultamento no Cemitério Católico de Nova Brécia. Noticiamos com pesar o falecimento de Jorge André Valgoi. O velório iniciará hoje às 16 horas e 30 minutos na Capela Mortuária de Nova Brécia e o cerimonial de despedida ocorre amanhã às 10 horas da manhã, logo após seu sepultamento no Cemitério Católico de Nova Brécia. Nossos sentimentos à família enlutada.
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6: Vamos lá, seguindo. 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A gente segue por aqui com muito mais música para você, é o Misturadão, 2:06. Chega, garotos, chegando, 15 graus a temperatura, tempo está em Nova Brécia.
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2: Seguindo em frente aqui pela Brecha Mais FM, é esse o programa Misturadão por aqui, agora 2h19. Muita música boa no seu rádio. Esta tarde de temperatura agradável, 15 graus, mas sempre fechado, né? Por chuva, nebulosidade, garoa, muita umidade aqui na nossa região. A gente segue por aqui, agora tem Rainha Musical.

0: Agora 28 minutos, Prans 3, temperatura de 15 graus.
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1: Seguindo em frente, né? 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Os normais chegando! 26 para as 3. Você segue com muita música boa no seu rádio. Já daqui a pouquinho, Conexão Pop, assim que tem bailão.

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2: Chega pra cá, Hugo e Guilherme, teu segredo.

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4: Felipe Araújo, de um jeito um tanto quanto diferente. Mais ou menos assim, ó.

no bailão. Corpo e Alma. Teve também o Guilherme, João Lucas e Marcelo e Felipe Araújo e Ferrugem. Que na Brescia Mais FM.

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Chitãozinho Chororó e Traia Beia na programação da Brécia Mais FM. Antes teve ainda Hugo e Guilherme. Agora 4h20.

na programação, clone, né, Luan Santana. Teve também Banda Mercosul aqui na programação da Brescia Mais FM, muito melhor com você.

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6: Muito bem, seguindo na programação aqui na Brécia Mais FM. 4:30.

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0: Agora sim, vamos lembrar você que a ponte baixa ali entre Travesseiro e Marques está interditada, né? A partir aí da tarde de hoje, a ponte ali, então, ela está interditada por motivos de segurança. A medida é necessária devido à elevação do nível do Rio Forqueta, que segue subindo. Então, a compreensão de todos é pedida, né, por parte das administrações, tanto de Travesseiro, né, que fez o post aqui, como também, acredito, lá de Marques de Souza, né? E a situação será monitorada, novas informações serão divulgadas assim que houver, então, condições seguras para a liberação do local. Inclusive, você pode entrar no YouTube e lá você digita na câmera entre Travesseiro e Marques de Souza e vai aparecer lá, tá? Eu tô vendo aqui agora, a água tá por cima da ponte, né? É, literalmente, hein? A água tá por aqui com a ponte, ó. Tá por cima, né? A água tá por cima da ponte. Tá? Então, são imagens ao vivo ali, né? Da ponte entre Travesseiro e Marques de Souza. Seguindo aqui na programação da Brécia Mais FM, muito melhor com você, informação, música, contando aí também com a sua participação. Telefone que é o 3757-1259, WhatsApp 98219-2727. Se liga, participa, manda alô, abraço, curte aqui na programação da Brécia Mais FM, o nosso Conexão Pop, tá? E na sequência agora, nós vamos seguindo aí com mais música, né? Porque tá chegando agora por aqui, então, a música da banda Simple Minds, Mandela Day, é o que a gente vai ouvir aqui na programação, então, da Brécia Mais FM, tá certo? Agora, 15 minutos, faltando para 5 da tarde, tempo encoberto, nublado, tá garoando bem de leve aqui no centro de Nova Brécia.

volta para ser mais FM. Starship com Nothing's Gonna Stop Us Now. Teve Matheus Fernandes e Matheus e Cauã, também o Felipe Rodrigo aqui na Brescia Mais, fechando, né, o Conexão Pop. Vem aí, Bailando a Mais.

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2: É isso aí, moçada, Bailão da Mais. A partir de agora, então, aqui na programação, né, da Brescia Mais FM, muito melhor com você. Vamos nessa? Vamos seguindo em frente por aqui, o Bailão está no ar, então, para você, né? A partir de agora, aqui na programação Brescia Mais FM. 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Começar sim o bailão de hoje aí, olha só. Uma das mais pedidas aqui na programação da Brescia Mais FM. Entre os apaixonados de plantão, que maravilha, né? Que beleza, que beleza. Vamos começar então com Os Normais,

0: Muito bem, tá aí, né? Primeiro bloco de música, então, do nosso Bailão da Mais, aqui na Brescia. Vamos rapidinho, né? Por intervalo, então, a gente já volta.
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0: Seguindo no Bailão da Mais, da Brescia Mais FM, muito melhor com você, né? 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
0: 5:20.

0: Brescia Mais FM, 5:27.
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0: Muito bem, vamos lá, né, com o Minuto Esportivo. Aqui na programação, então, da Brescia Mais FM. Muito melhor com você, viu? Pois bem, nas informações então do esporte, o Grêmio acredita que a permanência de Carlos Vinícius deve chegar a um bom termo, né? É isso aí. Encerra em 31 de dezembro o contrato do Grêmio com o centroavante Carlos Vinícius. E a permanência deve chegar aí a um bom termo, porque não se sabe ainda, né? A respeito aí se o Grêmio realmente quer renovar aí, né? Como as metas para a renovação automática aí não foram atingidas, o jogador já está apto a assinar com outras equipes. Ou seja, o Carlos Vinícius está sendo, então, descartado aí pelo Grêmio, né? E o contrato dele termina em dezembro, ou seja, 4 meses, né? Ou 3 meses e meio, se nós parar para analisar. Hoje é 13 de agosto, metade já praticamente do mês de agosto, né? E 3 meses e meio, então, para o fim do ano, né, meu? O tempo passa rapidinho, né? Parece que falta um monte de tempo, mas não. Tá aí. Então, 3 meses e meio, aí o Carlos Vinícius está liberado. E o Grovinovic aparece no BID, está liberado para estrear também pelo Grêmio, viu? Após ter, né, o visto de trabalho regularizado no Brasil, o jogador teve o seu nome então divulgado no boletim interno da CBF nesta quinta-feira. E assim, está legalmente apto para estrear pelo Grêmio. O meia de 30 anos deve, portanto, compor a delegação que vai a Belo Horizonte para enfrentar o Atlético Mineiro pela 23ª rodada do Campeonato Brasileiro. O tricolor ainda não venceu nenhuma partida fora de casa na competição. Além de Krovinovic, Luiz Castro conta também com a volta de TT. O atacante retornou aos treinos nesta semana, mas porém não deve voltar ao time titular. Personagem das vitórias contra o Mirassol e o São Paulo, o argentino ganhou a posição. Então tá vindo aí, novo jogador aí, né, na equipe gremista, é o Filip Grovinovic. Grovinovic, eita! E o Inter fica perto de assumir atacante sueco Niklas Eliasson. É, meu amigo. Mas ainda sobre o Grêmio, aqui olha só, o Grêmio vai reencontrar o Atlético Mineiro com um time totalmente modificado, né? Próximo domingo, aí, dia 16, pela 23ª rodada, então, do Campeonato Brasileiro. Grêmio e Atlético Mineiro. Praticamente um ano atrás, no dia 17 do mesmo mês aí, eles jogaram 3 rodadas mais cedo. E curiosamente, de lá para cá, o tricolor mudou quase tudo, né? Do goleiro ao treinador. A recente saída de William completou 2 times inteiros de jogadores que deixaram então o Grêmio desde a virada deste ano, hein, meu? Então vai ser domingo aí, jogaço, né? Pois é, agora sim, o Internacional. O Inter deve trazer aí novo jogador para se firmar, quem sabe aí, né, no Colorado. E a informação dá conta de que a aproximação aí tá ali, né? Tá ali, tá pertinho. O Inter se aproxima de Eliasson, mas falta aí um pouquinho, quem sabe, né, de negociação. Atacante sueco é a contratação mais próxima de ser anunciada, mas a

prioridade do Inter permanece sendo a busca por um outro centroavante, tá? Mas quem sabe, né? O Inter anuncia em breve o Nielas Ellison. Esse é o nome do jogador, viu? Então, quem sabe, né? Vai fechar logo aí. E vamos ter novidades também na equipe colorada. Quem sabe, hein? E o Villagra, Villagra e Thiago Maia, eles treinam, né, e ficam também à disposição do Inter para enfrentar o Remo. A dupla de volantes volta a trabalhar normalmente no primeiro treino aí após o empate com o Palmeiras. Beleza? Na programação aqui da Brescia Mais FM, então, as informações do esporte e a gente vai seguindo em frente por aqui. Vamos lá então, né? As informações do esporte, Minuto Esportivo, na programação Brescia Mais FM.

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2: É isso aí, galera. 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

0: aqui na Brescia Mais, está aí, né? Rainha Musical, Guardanapo, TV Arena Country e também San Marino aqui na programação da Brescia Mais FM, muito melhor com você.
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2: Seguindo então, né, no Bailão da Mais, aqui da Brescia, Sicredi. 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Seguindo aqui com Leonardo na programação da Brescia Mais. Agora faltam 12 minutos para 6 da tarde.

0: Baita e Né Paixão Bandida aqui na programação Brescia Mais FM, muito melhor com você.
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0: Claro, claro que sim. A gente toca, é só pedir aqui na programação Brescia Mais

0: Agora 6 horas.
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2: Boa tarde, queridos filhos e filhas. Que a paz do Senhor esteja com você. Na Semana Nacional da Família, hoje quinta-feira, e hoje a palavra é perdão. Tem algo que você precisa perdoar? Aproveite agora. Na Semana Nacional da Família, a palavra, o desafio hoje é perdão. Em nome do Pai, do Filho e do Espírito Santo. Amém. Senhor, ao terminar esse dia, quero pedir a graça para que toda a família seja formadora de valores humanos e cristãos. Senhor Deus, que tendo Jesus Cristo assumido a condição humana na família, restabeleceu a primitiva unidade, vivendo com Maria, vossa mãe, e São José, o pai adotivo, durante 30 anos em Nazaré, fez com que a família fosse valorizada e um instrumento de graça. É por isso que nesta tarde pedimos, Senhor Jesus, afastai de toda a família os males que ameaçam. Ajudai-nos a promover em nossas famílias e em todos os lares os sentimentos e os propósitos de união indissolúvel, de amor generoso, de fidelidade permanente e perseverança constante. Senhor Jesus, nós vos recomendamos de modo particular esta causa da minha família, que tanto necessito. Atendei-nos, Senhor. Escutai a nossa prece. Olhai com misericórdia para esta realidade, esta ferida familiar. Restaurai, curai e afastai este mal. Coloque a sua intenção. Nossa Senhora, que nas bodas de Caná dissestes a Jesus: eles não têm mais vinho. Nesta tarde, ó Mãe, tome esta prece e leve a teu Filho Jesus. Como fruto desta oração com Maria, roguemos a Jesus. Ave Maria, cheia de graça, o Senhor é convosco. Bendita sois vós entre as mulheres e bendito é o fruto do vosso ventre, Jesus. Santa Maria, Mãe de Deus, rogai por nós, pecadores, agora e na hora de nossa morte. Amém.
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1: Funerária Garibotti informa. Esposa Selmira Titon Valgoi, irmãos e irmãs, cunhados e cunhadas, sobrinhos e sobrinhas e demais familiares, com profundo pesar comunicam o falecimento de Jorge André Valgoi aos 69 anos. O velório está ocorrendo na Capela Mortuária de Nova Brécia. O cerimonial de despedida será amanhã, às 10 horas, no mesmo local, após ocorrerá o sepultamento no cemitério católico de Nova Brécia. Informamos o falecimento de Jorge André Valgoi, aos 69 anos. 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O cerimonial de despedida será amanhã, às 10 horas, no mesmo local, após ocorrerá o sepultamento no cemitério católico de Nova Brécia. 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
4: Seguindo então, moçada, Bailão da Mais. 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

0: Muito bem, na programação parece a mais Banda Champion, antes sempre também, né, Teodoro e Sampaio. É isso aí.
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0: É o bailão da mais pra você aqui na Brécia Mais. Continue ligado. Daqui a pouco eu volto aí com a previsão do tempo.
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3: Muito bem, então, né? Na programação, agora vamos aí com a previsão do tempo no oferecimento de AgroShop Carbone, uma loja completa, tudo que você precisa. 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Tempo nublado, encoberto, sujeito a chuvas, é o que prevê aí a meteorologia, né? Para a noite desta quinta-feira, 13 de agosto, madrugada de sexta-feira, tá? E choveu bastante hoje, algumas ruas aí com bastante problema, pontes também, né? Ali em Travesseiro tá trancado, não tem como passar para Travesseiro, nem para Marques de Souza, a água tá sobre a pista, sobre a ponte ali, né? Em Relvado também, a estiva lá tá debaixo d'água. Para amanhã, sexta-feira, as instabilidades ainda atuam sobre o Rio Grande do Sul, favorecem períodos de maior nebulosidade, pancadas de chuva, principalmente na primeira metade do dia, tá? Pela manhã, então, né? E aí, no decorrer do período, as instabilidades perdem força e ocorrem intervalos de melhorias. Para amanhã, são 5 milímetros. Então, ou seja, vai começar a voltar à normalidade, talvez, né? Aí, no sábado, 10 milímetros de chuva aqui no Vale do Taquari. Para domingo, 25 milímetros de chuva. Por enquanto, para a semana que vem, segunda, terça e quarta, a meteorologia não prevê chuva aqui na região, tá? De repente vamos ter uma semana aí sem chuvas, né? Tomara! Tomara, né? É o que prevê a meteorologia, então, aqui para a região do Vale do Taquari. 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
2: Ok, então já de volta na programação, Brescia Mais FM, Mercado Vian, faça economia de verdade no Mercado Vian, na Avenida Bento Gonçalves, no centro de Nova Brescia, você tem aí, né, Mercado Vian. 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
2: Vamos lá então. Essa não podia mesmo, né? Só não podia faltar. Mas de jeito, maneira. Tem Bruno Marrone aqui na programação da Brescia Mais.

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1: O município de Lajeado apresenta plano para desocupar 179 imóveis em áreas de enchentes até dezembro de 2029. Acidente no centro.

0: quilômetro de Lajeado deixa carro capotado. E as informações daqui a pouquinho na programação. Também outros destaques que a gente vai trazer aqui, olha, é de que a Câmara de Encantado realiza manifestação contra a cobrança de pedágio no próximo sábado. E ainda, Defesa Civil de Estrela projeta Rio Taquari abaixo da cota de inundação. A Polícia Rodoviária Federal registrou ao menos 8 acidentes na BR-386 durante a manhã chuvosa desta quinta-feira. Hoje pela manhã, conforme as informações, né, há ao menos 8 ocorrências foram atendidas pela PRF. Entre Paveirama e Estrela, em um segmento de aproximadamente 25 quilômetros, contabilizado 5 saídas de pista em pouco mais de 2 horas. Apesar dos sustos, nenhuma das ocorrências deixou feridos, sendo registrados apenas danos materiais nos veículos envolvidos. Já no trecho de Montenegro, a PRF atendeu outras 3 ocorrências durante a manhã. 2 delas também não resultaram em feridos. As equipes seguem monitorando a rodovia, que está bastante molhada. Muito bem, e na sequência aqui da programação da Bresce Mais, a Rede Imaculado Coração de Maria, mantenedora do Colégio Madre Bárbara de Lajeado, adquiriu por 1,5 milhão parte do espaço da antiga estação rodoviária de Lajeado, lá na rua Borges de Medeiros, próximo ali da prefeitura. A área de 622 metros quadrados será integrada à estrutura da escola e destinada principalmente à recreação dos alunos. A escritura foi assinada nesta quinta-feira, segundo as informações. Pois o município de Lajeado, através da prefeitura, apresentou nesta quinta, no centro administrativo, um plano de desocupação de áreas com cotas entre 19 e 24 metros do Rio Taquari, de maneira progressiva até dezembro de 2029 e possibilidade de mudanças de prazos. O levantamento preliminar apresentado pela administração municipal identificou 179 imóveis com registros habitacionais dentro dessa área, sendo 2 na cota 19, outros 22 na cota 20 e 8 na cota 21, 35 na cota 22, 49 na cota 23 e outros 63 na cota 24. Lajeado é um dos municípios mais afetados por cheias desde deste curso d'água, né? Tendo sofrido 2 enchentes também em 2 semanas no último mês de julho. A exemplo de outros municípios também aqui do Vale do Taquari. Pois olha, a Defesa Civil de Estrela acompanha a elevação do nível do Rio Taquari e projeta que o curso d'água possa atingir entre 18 e 19 metros no município entre o fim da tarde e noite, início da noite de hoje e madrugada desta sexta-feira. Apesar da alta expectativa neste momento é de que o rio permaneça abaixo da cota de inundação estabelecida em 19 metros. Conforme o coordenador da Defesa Civil de Estrela, Revelino Jaques, o peixe, a elevação ocorre principalmente em razão do aumento das vazões nas barragens após as chuvas registradas nas últimas horas. Pois é, né? E no próximo sábado, a Câmara de Vereadores de Encantado vai realizar uma manifestação na Praça de Pedágio da RS-130, em Palmas. O ato reivindica a suspensão da cobrança da tarifa, enquanto a ponte sobre o rio Guaporé, entre Encantado e Mussum, permanecer interditada. A atividade terá início às 10 horas da manhã. Minuto da Notícia na Brescia Mais FM. Mais informações a qualquer momento.
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3: Seguindo então no Bailão da Mais, agora tem Alain Galadinho. Presta mais 20 para 7.

0: 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Bem é vazio. Aí, marcha sertanejas da Brescia Mais, hein? Vamos lá. Seguindo por aqui, agora mais um intervalinho. Daqui a pouco tem também os números das loterias. Fique ligado aqui.
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0: Ok, já de volta então na programação aqui da Brescia Mais FM. 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
0: Vamos ver quem é que tá acompanhando aqui a programação da Brescia Mais agora, né? O nosso amigo que é o Walter Bortoncello, tá ligado aqui e tá curtindo, né, a programação, então, na 93,1. Vamos ver o que o Walter mandou para nós aqui, só para ter uma ideia. Alô, Walter!
6: Boa noite, meu amigo da Lavi.
0: Buenas!
6: Vê a música do Bonde do Foró, Periquita, pode ser?
0: Pode!
6: Um abraço!
0: Tá bom, vou ver se eu acho aqui então, viu? A Periquita, né? Bonde do Forró. Na programação aqui então da Brescia Mais FM, muito melhor com você. Vamos lá!
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0: Olha, ok, então vamos lá, tá na hora aqui, né, da gente trazer as informações com relação aqui então aos números das loterias. É a Loteria da Sorte. Então, para você que se liga aqui na Brescia Mais FM aí, tá certo? Vamos lá, papel e caneta na mão. E Brescia Mais FM no coração. Vamos nessa? Olha aí, conferindo aqui. Vamos ver se atualizou primeiramente. Ah, 13 de agosto aqui. Ok, atualizadíssimo, né? Os números, então, da Brescia Mais. Muito bem, olha aí o quinto prêmio, Loteria da Sorte, quinto prêmio, 3.509, 3.509, 3.509. O quarto prêmio, 5.583, 5.583, 5.583. O terceiro prêmio, 6.907, meia dúzia, ponto 907, 6.907. Segundo prêmio, 730, 0.730, 730. E o primeiro prêmio, 1.663. 1.62, meia dúzia, 3. 1.663. Primeiro número, então, né? Da Loteria da Sorte na programação aqui da Brescia Mais FM para você nesta quinta-feira aí. Ok, moçada? Vamos lá, então? Seguindo aqui, Brescia Mais e na programação, agora 5 minutos faltando para 7, daqui a pouco tem a Voz do Brasil aí também, né? E a gente vai ficando por aqui, tá? Deixa eu trazer aqui o pedido do Walter. Aí pediu, né? Bonde do Forró, Periquita. Valeu, gente. Grande abraço. Até amanhã, bem cedinho. Que não merece mais.

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4: Olá, boa noite.
2: Boa noite para você que nos acompanha em todo o país.
4: Quinta-feira, 13 de agosto de 2026.
2: Vamos aos destaques do dia.
4: Brasil registra mais de 62 milhões de empregos formais no mês de junho.
2: Dados são da RAIS, a Relação Anual de Informações Sociais, que é divulgada mensalmente. Graziele Bezerra.
5: Do total de empregos registrados em junho, a maior parte ficou com os trabalhadores seletistas e temporários, responsáveis por 48 milhões de vínculos.
4: Operação Arena. Investigação apura sonegação fiscal e lavagem de dinheiro na exploração de apostas de cota fixa e jogos de azar.
2: São apreendidos bens e valores de até R$1 bilhão. Luana Karen.
6: A investigação identificou indícios de utilização de uma complexa estrutura societária com o objetivo de conferir aparência de legalidade a operações relacionadas à exploração de apostas de cota fixa e de jogos de azar.
4: Já está em funcionamento modalidade de crédito para adimplentes.
2: Estratégia oferece condições mais favoráveis a trabalhadores informais que estão com dívidas em dia. Luciana Vasconcelos.
7: A medida permite contratar uma nova operação de crédito para quitar integralmente a dívida anterior.
4: Hoje, na apresentação da Voz do Brasil, Mariana Jungmann e Luciano Seixas.
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4: Mais de 62 milhões de vínculos de emprego ativos.
2: E o quadro do o quadro do mercado formal do país em junho, segundo dados divulgados hoje.
4: Os números fazem parte da RAIS, levantamento que era realizado uma vez por ano e agora está sendo divulgado mensalmente.
5: Segundo os dados divulgados nesta quinta-feira, no mês de junho foram registrados 62.891.209 vínculos de trabalho ativos no país, cerca de 164 mil a mais do que o registrado no mês anterior, maio. No acumulado do primeiro semestre, o aumento no emprego formal foi de 3,6% em relação a dezembro de 2025, com 2.200.000 novos vínculos. Do total de empregos registrados em junho, a maior parte ficou com os trabalhadores seletistas e temporários, responsáveis por 48 milhões de vínculos. Em seguida, vem os agentes públicos, ocupando 14 milhões e 300 mil postos, e as demais categorias com cerca de 430 mil vínculos ativos. O setor de serviços foi responsável pelo maior número de oportunidades, como explica Paula Montanher, subsecretária de Estatísticas e Estudos do Trabalho do Ministério do Trabalho e Emprego.
8: Todos os setores cresceram. O grupo que mais cresce é o grupo que a gente chama de serviços. Uma parte grande desses empregos são na administração pública, defesa, seguridade, educação e saúde.
5: Até junho, os dados da RAIS, a Relação Anual de Informações Sociais, eram divulgados uma vez por ano. Agora, o relatório é publicado mensalmente e traz também recortes como sexo, raça, cor e escolaridade. As mulheres, por exemplo, ocuparam mais de 29 milhões dos empregos em junho, cerca de 46% do total, um crescimento de 5,7% em relação à quantidade de postos que elas ocupavam em dezembro do ano passado. A RAIS também mostra um mercado mercado de trabalho cada vez mais jovem e diverso, com maior presença de pessoas pardas e pretas em empregos formais e o crescimento nos vínculos de trabalhadores com até 24 anos de idade. Para o ministro do Trabalho e Emprego, Luiz Marinho, muitos jovens buscam a segurança da consolidação das leis trabalhistas.
9: Muita gente quer a segurança da CLT, quer o direito às férias, 13º, fundo de garantia, participação dos resultados. O que não quer, eventualmente, é salário baixo. Não quer um ambiente estressante. Não quer um ambiente assediador.
5: Em junho, a região sudeste liderou o emprego formal, sendo responsável por 47% dos postos de trabalho do país, com 29 milhões de empregos. Reportagem Graziele Bezerra.
2: Quem tem uma dívida e está em dia com os pagamentos, também pode renegociar os valores.
4: Está disponível uma modalidade de crédito para essas pessoas, com juros de até 1,99% ao mês.
2: Saiba quem pode participar e um alerta: cuidado com os golpes que usam o nome do programa.
7: Já está funcionando modalidade de crédito voltada a trabalhadores que estão adimplentes ou com pequenos atrasos em suas dívidas junto a instituições financeiras. O crédito é voltado a trabalhadores informais, sem vínculo pela CLT. Não atende servidores públicos ou quem receba aposentadoria ou pensão do INSS. A medida permite contratar uma nova operação de crédito para quitar integralmente a dívida anterior. Quem explica é o secretário de Reformas Econômicas do Ministério da Fazenda, Regis Dudena.
10: Para pessoas que não têm acesso a essas linhas de consignado, a essas linhas baratas, que tomaram crédito, aí um crédito pessoal, sem garantias, normalmente créditos caros, e que estão pagando. Então são pessoas que, como o nome diz, né, desenrola adimplentes, são pessoas que estão adimplentes, que estão pagando essa sua conta, que estão atrasados em até, no máximo, 90 dias, mas já pagaram aí pelo menos 4 parcelas desse crédito e estão tendo aqui uma possibilidade de ter acesso a uma linha de crédito com taxas baixas, até no máximo R$ 1,99 por mês, e vão poder diminuir a parcela que ela vem pagando mês a mês dessa dívida.
7: Também há possibilidade de contratação de crédito adicional de até 50% do saldo devedor da operação original, desde que a nova prestação não ultrapasse 90% do valor da parcela anterior. Ao contratar a operação, o beneficiário concorda com o bloqueio do CPF para apostas em plataformas de bets por 6 meses. O secretário Regis Dudena, do Ministério da Fazenda, alerta que a contratação deve ser feita diretamente pelos canais oficiais das instituições financeiras e orienta a desconfiar de anúncios que prometem aprovação imediata, mensagens com links, cobranças de taxas antecipadas ou pessoas que se ofereçam para intermediar a negociação.
10: Primeiro passo recomendado: vá você até a sua instituição financeira. Se for uma instituição financeira física que tenha lá a sua agência, vá conversar. Se for uma digital, use sempre o aplicativo daquela instituição que você já conhece, que você já tem cadastro. Cuidado para não aceitar muito ajuda de terceiros.
7: O Banco do Brasil e a Caixa Econômica já estão aptos a operacionalizar a modalidade de crédito. Outras instituições financeiras poderão aderir ao programa nos próximos dias. Os interessados devem procurar as suas instituições financeiras para se informar se estão participando do programa. Com locução de Luciana Vasconcelos, reportagem de Pablo Mundim.
4: A Polícia Federal investiga um grupo acusado de crimes financeiros em exploração de jogos de azar e apostas esportivas, nas chamadas bets.
2: Foram cumpridos mandados de busca e apreensão em 5 estados e o bloqueio de até R$ 1 bilhão dos envolvidos no esquema.
11: A Operação Arena apura a atuação de grupo empresarial em supostos crimes de sonegação fiscal, evasão de divisas e lavagem de dinheiro. A investigação identificou indícios de utilização de uma complexa estrutura societária e financeira, mantida no Brasil e no exterior, com o objetivo de conferir aparência de legalidade a operações relacionadas à exploração de apostas de cota fixa e de jogos de azar. De acordo com o secretário especial da Receita Federal, Robson Barreirinhas, o grupo iniciou a atividade na Paraíba em 2012.
12: Foi ampliando essa atividade, utilizando-se de um sofisticado esquema para ocultação de recurso, para lavagem de dinheiro, para evasão de recursos.
11: A investigação também identificou possíveis indícios de omissão de rendimentos e de sonegação de impostos. O secretário da Receita Federal, Robson Barreirinhas, destaca os prejuízos para o país.
12: As BETs, elas se tornaram uma doença social no Brasil. E quando se fala de BETs ilegais, esse problema é exponencialmente aumentado, porque a BET legal não tem nem mesmo a regulação que hoje existe no Brasil. Não existe, por exemplo, impedimento para crianças joguem em BETs legais. Não há as ferramentas de autoexclusão, de autolimitação que foram impostas para as BETs legais, prejudicando ainda mais a população brasileira.
11: O ministro da Fazenda, Dário Durigan, disse que as atividades da empresa no país já foram suspensas.
13: A gente já tem uma medida cautelar que suspende a atuação dessa empresa dentro de um processo de fiscalização que já vinha acontecendo, com troca de informação entre as demais autoridades. A gente tem conseguido viabilizar esse combate criminal, que envolve lavagem de dinheiro, envolve ocultação de patrimônio dessas empresas.
11: Ao todo, foram cumpridos 17 mandados de busca e apreensão em 14 localidades, nos estados da Paraíba, Sergipe, São Paulo, Rio de Janeiro e Paraná. A decisão também prevê a apreensão de bens e valores até o limite aproximado de R$1 bilhão. Reportagem Luana Karen.
4: Estão públicas mais de 2.000 páginas que autorizam 85 empresas de apostas a funcionarem no país.
14: A iniciativa faz parte da política de transparência ativa da Secretaria de Prêmios e Apostas, de acordo com o ministro da Fazenda, Dario Durigan.
13: Os principais documentos de todos esses processos já estão disponíveis, tanto documentos que embasam origem de recursos, quanto documentos da avaliação jurídica e até o documento que é o relatório final da nossa avaliação, que tem ali o contexto geral, quem são os sócios, qual é o ramo de atuação da empresa, qual é o negócio da empresa. Isso fica agora para todas as empresas que pediram autorização, isso fica público, cumprindo com esse compromisso de transparência ativa.
4: A publicação dos documentos está sendo realizada de forma gradual e sem comprometer a proteção das informações que possuem acesso restrito.
14: Ainda de acordo com o ministro Dario Durigan, cerca de 5 milhões de contas estão impedidas de fazer apostas no país.
4: Os bloqueios incluem 3 milhões de beneficiários de programas sociais.
14: Os dados podem ser encontrados na página do Ministério da Fazenda em gov.br/fazenda.
4: As vendas do comércio varejista cresceram 0,5% em junho, na comparação com maio.
14: Os dados são da pesquisa mensal de comércio divulgada nesta quinta-feira pelo IBGE.
15: O volume de vendas do comércio varejista teve um aumento de 0,5% no mês de junho em relação ao mês anterior. Mas a média para o trimestre encerrado em junho foi negativa em 0,3%. Entre as atividades com alta estão outros artigos de uso pessoal e doméstico, hipermercados, supermercados, produtos alimentícios, bebidas e fumo, móveis e eletrodomésticos e artigos farmacêuticos, médicos, ortopédicos e de perfumaria. Entre as atividades em queda estão livros, jornais, revistas e papelaria, tecidos, vestuário e calçados, combustíveis e lubrificantes. O gerente da Pesquisa Mensal de Comércio, Cristiano Santos, explica os resultados.
16: Então, das 8 atividades pesquisadas, 4 ficaram no campo positivo. O principal setor que teve crescimento foi de outros artigos de uso pessoal e doméstico. Ali tem resultados de vários nichos, dentre eles de lojas de departamento, lojas de brinquedos, e teve então um crescimento, foi o topo ali o que mais cresceu. O que mais caiu, né, dessas 8 atividades foi a atividade de tecidos, vestuário e calçados.
15: Na comparação com junho do ano passado, o volume de vendas no varejo aumentou 2,9%. No acumulado do ano, a alta é de 1,9%. Reportagem Luciana Colares de Holanda.
4: estimativa para a produção de grãos na safra 2025-2026 deve ultrapassar 360 milhões de toneladas.
14: Segundo o levantamento divulgado hoje pela Conab, a Companhia Nacional de Abastecimento, se confirmado, o volume representa 8 milhões e 500 mil toneladas a mais do que no ciclo passado.
4: O milho e a soja juntos devem compor 90% do total da safra, como explica Silvio Porto, presidente da Conab.
17: Nós temos aqui 180,5 milhões de toneladas de soja, 143 milhões de toneladas de milho. A primeira safra de milho, que foi a grande recuperação, fez com que nós tivéssemos um aumento bastante expressivo. Nós saímos de 24,9 milhões de toneladas na safra anterior para quase 30 milhões.
14: Dentre os produtos de inverno, o trigo deve registrar 5 milhões e 800 mil toneladas.
4: A estimativa representa redução de 26,2%, principalmente por conta das chuvas no sul do país, como detalha o presidente da Conab, Silvio Porto.
17: O que nos preocupa é a questão do trigo. Nós tivemos uma queda muito acentuada de produção, de área, no caso, além dessa queda muito significativa da área, serão as condições de chuva, né, em função do El Niño. Isso, principalmente no Rio Grande do Sul, poderá comprometer a qualidade desse trigo que será colhido nesse período.
14: Quem recebe ou utiliza Vale Alimentação e Vale Refeição deve ficar atento às regras para o uso desses benefícios.
4: A regulamentação, feita no final de julho, amplia a aceitação dos cartões, reduz custos para os estabelecimentos e reforça que os valores devem ser usados apenas na compra de alimentos e refeições.
14: Confira na reportagem como essas regras se aplicam a trabalhadores e estabelecimentos.
18: Localizado em um shopping de Brasília, o restaurante do empresário Pedro Mendonça faz parte de uma rede especializada em frutos do mar com mais de 30 anos de história. O comércio foi fundado pelo seu pai nos anos 90 e de lá para cá passou por adaptações. Entre elas, a variedade nas formas de pagamento. Segundo Pedro, oferecer o Vale Refeição como uma das alternativas ajuda a atrair novos clientes e facilita o acesso do público ao negócio da família.
19: A pessoa que usufrui desse vale-refeição, ela ganha crédito, ela tem que usar ele, então ela dá preferência para usar, de fato, em restaurantes que ela possa aproveitar esse crédito. Então, eu vejo mais como o principal benefício é essa possibilidade de ter novos clientes.
18: Instituídos há mais de 50 anos por meio de lei, o Vale Refeição e o Vale Alimentação fazem parte do Programa de Alimentação do Trabalhador, o PAT. Os benefícios oferecidos pelas empresas aos colaboradores funcionam como um crédito para garantir uma alimentação adequada. Neste ano, um decreto estabeleceu novas regras para o programa. A principal mudança, de acordo com Rogério Araújo, coordenador do PAT do Ministério do Trabalho e Emprego, é o estabelecimento do teto de 3,6% nas taxas cobradas pelas operadoras sobre as transações. A medida acaba com as cobranças de tarifas elevadas que muitas vezes inviabilizavam a adesão de estabelecimentos às bandeiras de cartão.
20: Por isso a limitação das taxas e o prazo de liquidação é tão importante. Esses estabelecimentos comerciais menores, restaurantes pequenos, supermercados de bairro, esse estabelecimento não vai mais precisar usar o capital de giro para fazer essa movimentação. Ele vai ser pago ali dentro dos 15 dias e com a taxa muito mais baixa. Então ele não vai ter perda em aderir ao PAT.
18: O decreto determina ainda que as empresas emissoras que possuem mais de 500 mil usuários ativos devem adaptar até novembro deste ano seus sistemas para que os cartões de Vale Refeição e Vale Alimentação funcionem em qualquer maquininha de pagamento. Além disso, Rogério Araújo destaca que o texto reforça que os valores destinados aos auxílios devem ser utilizados exclusivamente para compra de alimentos e refeições.
20: Esse programa foi criado com a ideia de que a gente pudesse fazer uma alimentação segura para o trabalhador, uma nutrição adequada para que ele desenvolva as atividades, não tenha problemas nutricionais, evitando inclusive acidentes de trabalho, faltas ao trabalho. E aí, claro, a consciência do trabalhador tem que ser também nesse sentido, de consumir o seu vale alimentação e refeição para o fim que é destinado, sem tentar fazer um uso inadequado, por exemplo, aquisição de produtos eletrônicos, ou ainda com essa venda do benefício perfis.
18: Empresas, operadoras e estabelecimentos que descumprirem as regras estão sujeitos a sanções administrativas, com multas que variam de R$5.000 a R$50.000. Quem descumprir a regulamentação também pode perder benefícios fiscais previstos na legislação. Reportagem Gabriela Noronha.
4: Estão abertas as inscrições para cursos de detecção precoce de câncer na atenção primária.
14: São 7 cursos online e gratuitos voltados para equipes de saúde.
4: O foco das capacitações está na prevenção e no diagnóstico rápido dos tipos frequentes da doença.
0: Profissionais da atenção primária à saúde podem se inscrever para 7 cursos gratuitos e 100% online para detecção precoce do câncer. A iniciativa traz qualificações como a detecção precoce de câncer, prevenção dos fatores de risco para cânceres, rastreamento organizado, detecção precoce de câncer do colo do útero e de mama e gestão de base populacional na atenção primária. Os cursos têm matrículas abertas por prazo indeterminado. Os cursos contribuem para o fortalecimento das redes de atenção à saúde e para a qualificação do cuidado ofertado à população. Eles fazem parte de iniciativa que apoia a organização e a qualificação dos processos de trabalho das equipes que atuam na atenção primária para a detecção precoce dos cânceres e a continuidade do cuidado. Além de cursos, são ofertados materiais técnicos e educativos a profissionais e gestores. Daniele Popov para A Voz do Brasil.
4: Professores e educadores de todo o país já podem escrever projetos que usam jogos interativos em sala de aula.
14: É a primeira edição do Prêmio Desenvolvimento em Jogo do Ministério da Integração e do Desenvolvimento Regional.
21: Será realizada a primeira edição do Prêmio Melhores Práticas do Desenvolvimento em Jogo e que está com inscrições abertas até o dia 30 de agosto. A premiação é voltada a práticas de aplicação do desenvolvimento em jogo em ambientes pedagógicos por docentes e facilitadores no ensino formal e não formal. O desenvolvimento em jogo é um material elaborado para comunicar conceitos da Política Nacional de Desenvolvimento Regional através de um jogo estilo RPG. É uma maneira interativa de experiência de aprendizado. O edital contempla práticas desenvolvidas no ensino fundamental e médio, na graduação e pós-graduação em projetos de extensão universitária, instituições comunitárias, escolas legislativas, escolas de governo e atividades formativas em colegiados de políticas públicas e municípios. Serão selecionadas 30 iniciativas pedagógicas distribuídas entre 10 categorias. O resultado final está previsto para ser divulgado em 9 de novembro. Dilson Santa Fé, para A Voz do Brasil.
4: O edital da premiação está disponível em gov.br/mdir.
14: Estudantes e pesquisadores de todo o país têm até esta sexta-feira, 14 de agosto, para se inscrever no Prêmio Jovem Cientista 2026.
4: A premiação busca estimular projetos com soluções inovadoras usando inteligência artificial.
22: Foi observando a rotina dos castanheiros no Vale do Javari, no Amapá, que a estudante Manuele da Costa Pereira desenvolveu um kit portátil para a produção de energia elétrica a partir do sol.
23: Durante essas inspeções, a gente começou a observar e a vivenciar o dia a dia deles em campo. E aí, a partir disso, a gente começou a pensar sobre alternativas para melhorar a qualidade de vida deles, né? Que eles não tinham base nem para iluminar o acampamento à noite. Ou quando tinham, eram geradores movidos a óleo diesel, que são pesados e poluentes também. Esse kit ele funciona como um mini gerador de energia elétrica a partir do sol.
22: Foram 2 anos trabalhando no projeto, no Instituto Federal do Amapá. O empenho deu resultado e Manuele ganhou o Prêmio Jovem Cientista na categoria Estudante de Ensino Superior. Jovens pesquisadores interessados em seguir os passos de Manuele e concorrer ao prêmio têm até o dia 14 de agosto para inscrever projetos. O tema desta edição do Jovem Cientista é Inteligência Artificial para o Bem Comum. A ideia é que estudantes e pesquisadores apresentem projetos que explorem o potencial da IA para a solução de problemas reais, como melhoria de serviços públicos, ampliação do acesso à saúde e educação, inclusão digital e sustentabilidade ambiental. O presidente do Conselho Nacional de Desenvolvimento Científico e Tecnológico, o CNPq, vinculado ao Ministério da Ciência, Tecnologia e Inovação, Olival Freire Júnior, destacou a importância da premiação.
1: A particularidade desse prêmio, que é um prêmio para tentar fisgar um jovem promissor. Então, não é o prêmio para o pesquisador já consolidado. Então, é uma tentativa, nos mantendo na questão do futebol, de você olhar para a divisão de base e dizer, aquele ali tem futuro.
22: Podem se inscrever para o Prêmio Jovem Cientista estudantes do ensino médio, superior, mestrado ou doutorado. Também são aceitas inscrições de mestres e doutores já formados, com idade até 39 anos. Reforçando, as inscrições vão até o dia 14 de agosto e podem ser feitas pelo site jovemcientista.cnpq.br. Com locução de Thaís de Araújo, reportagem Luana Karen.
14: Termina amanhã o prazo para que os candidatos pré-selecionados na segunda chamada do ProUni, o Programa Universidade para Todos, comprovem as informações da inscrição.
4: Os documentos devem ser apresentados diretamente na instituição de ensino para a qual o estudante foi selecionado.
14: Para saber mais, acesse acessounico.mec.gov.br.
4: E essas foram as notícias do Governo Federal.
14: Uma realização da Secretaria de Comunicação Social da Presidência da República.
4: Com produção da empresa Brasil de Comunicação.
14: E agora com as notícias do Poder Judiciário e do Congresso Nacional. Boa noite.
4: Boa noite para você. Até amanhã.
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8: Supremo Tribunal Federal confirma a decisão liminar do ministro Flávio Dino, que reconhece a omissão do Congresso Nacional na regulamentação da mineração em terras indígenas.
24: STJ afasta a prescrição em ação indenizatória sobre os crimes de maio. Pedidos serão analisados pela Justiça Paulista.
8: TSE condena vereador por violência política contra colega mulher.
24: Boa noite, eu sou Arthur Filho.
8: E eu sou Walter Lima.
24: Supremo Tribunal Federal confirma a decisão liminar do ministro Flávio Dino, que reconhece a omissão do Congresso Nacional na regulamentação da mineração em terras indígenas.
8: O caso concreto envolve o território Cinta Larga, que abrange cerca de 2 milhões e 700 mil hectares, localizados na divisa entre os estados de Rondônia e Mato Grosso. Marta Ferreira.
25: A Constituição não impede que haja mineração em territórios indígenas, mas condiciona isso à autorização do Congresso Nacional, à consulta às comunidades afetadas e à garantia de participação nos resultados.

0: presidente do Supremo Tribunal Federal, ministro Edson Fachin, anunciou apoio ao ministro Flávio Dino, que vem sofrendo ameaças. Vamos ouvir um trecho da fala do ministro.
1: A presidência do Supremo Tribunal Federal, em nome deste tribunal, manifesta solidariedade ao ministro Flávio Dino e reconhece que ameaças à segurança física dos ministros e familiares devem ser apuradas com rigor. A Secretaria de Polícia Judicial do Supremo Tribunal Federal colaborará com as autoridades públicas para a plena elucidação dos fatos e pela responsabilização, inclusive penal, de quem tiver praticado crimes.
2: O presidente do STF também defendeu a democracia, a Constituição Federal e as liberdades fundamentais, como a liberdade de imprensa.
0: STJ afasta a prescrição de 5 anos em ação civil pública de indenização sobre os chamados crimes de maio, ocorridos em São Paulo em 2006.
2: O processo voltará à primeira instância, que deverá analisar os fatos e os pedidos de reparação. Fátima Uchoa.
3: Os crimes de maio foram uma série de episódios violentos marcados por ataques do primeiro comando da capital contra forças de segurança e pela reação policial, que causaram mais de 500 mortes, muitas em situações não esclarecidas. Na origem, o Ministério Público de São Paulo reuniu pedidos de reparação individual e coletiva, incluindo danos, assistência, preservação da memória e medidas de não repetição. Seguindo o voto do relator ministro Teodoro Silva Santos, a maioria da primeira sessão do STJ considerou alegações de execuções sumárias, desaparecimentos de pessoas, participação ou omissão de agentes públicos e falhas nas investigações. Também considerou os compromissos internacionais assumidos pelo Brasil na proteção dos direitos humanos.
0: TSE condena vereador por violência política contra colega mulher.
2: O caso é de Nova Friburgo, no Rio de Janeiro. Fábio Ruas.
4: A vereadora Priscila Pita, do PT, foi vítima de violência política de gênero praticada pelo vereador José Sebastião Rabelo, do Solidariedade, na Câmara Municipal de Nova Friburgo. Sebastião foi condenado a 1 ano de reclusão e teve os direitos políticos suspensos. O TSE ainda declarou José Sebastião inelegível. Para o relator do caso no TSE, ministro Dias Toffoli, o vereador submeteu a colega a constrangimentos, humilhações e ameaças, com discriminação de gênero, com o objetivo de impedir ou dificultar o pleno exercício de mandato de vereadora.
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0: A você, uma boa noite.
2: E até amanhã.
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7: Eu sou Paula Groba.
8: E eu sou Humberto Pinheiro.
7: E estes são os destaques de hoje do Jornal do Senado, que começa agora.
8: Senado aprova liberação de dinheiro para socorro a vítimas de desastres naturais.
7: Redução de tributos sobre combustíveis e isenções para a Copa Feminina de 2027 são aprovadas.
8: Senado aprova mudanças em imposto para dar mais segurança ao produtor rural.
7: Boa noite.
8: Boa noite.
7: O Senado aprovou a garantia de recursos para o socorro e a assistência a vítimas de enchentes e secas no país. Senadores aprovaram um crédito extraordinário de 305 milhões de reais.
8: O dinheiro deve beneficiar cerca de 1 milhão e 600 mil pessoas. Repórter Alexandre Campos.
9: O dinheiro está sendo destinado a cobrir despesas urgentes e imprevisíveis relacionadas a ações emergenciais de socorro a vítimas, à assistência humanitária e ao restabelecimento de serviços essenciais em diversas regiões do país. O Poder Executivo justificou o pedido de gasto extra, já que o país, no início deste ano, experimentou eventos climáticos diversos, com estiagem em algumas regiões e excesso de chuvas em outras. Em comum, mortes, destruição e deslocamento forçado de pessoas, o que exigiu a liberação do dinheiro de forma emergencial. A relatora da medida provisória na Comissão Mista de Orçamento foi a senadora Tereza Cristina, do PP

0: Rede Mato Grosso do Sul. Ao apresentar relatório favorável ao texto, ela chamou a atenção para a necessidade de o governo adotar uma postura preventiva, já que muitos desastres se repetem ano após ano.
1: Defesa Civil não espera. Diante de desastres que já atingiram milhões de brasileiros, socorrer as vítimas é dever do Estado, não favor de governo. O desastre é sempre uma tragédia, mas não é uma surpresa. Um país que, estação após estação, precisa correr para socorrer aquilo que poderia ter prevenido, não enfrenta um problema de imprevisibilidade, enfrenta um problema de planejamento.
0: Pelo texto da MP, que segue para promulgação, 1 milhão e 600 mil pessoas devem ser atendidas com os recursos liberados.
2: Senadores também autorizaram 3 operações de crédito da cidade de São Paulo com bancos internacionais. 2 delas financiam um programa de redução da emissão de gases poluentes por meio da eletrificação de frota de ônibus. Os empréstimos serão com o Banco Interamericano de Desenvolvimento e com o Banco Internacional para Reconstrução e Desenvolvimento, num total de US$496.600.000.
3: A terceira operação será destinada ao Avança Saúde 2, programa de reestruturação da rede hospitalar do município de São Paulo. Os projetos seguem para promulgação.
2: Avançou no Senado o projeto que amplia a transparência das informações que faculdades e universidades devem fornecer aos alunos.
3: Documentos como credenciamento e autorização dos cursos deverão ser apresentados no início de cada período letivo. Repórter Rodrigo Rezende.
4: Instituições de ensino superior deverão apresentar aos alunos, de forma simples e acessível, os atos de autorização e reconhecimento dos cursos superiores oferecidos. A medida deve ser feita no início de cada período letivo. Projeto com esse objetivo, da senadora Jussara Lima, do PSD do Piauí, foi aprovado pela Comissão de Educação do Senado. O senador Espiridião Amin, do Progressistas, de Santa Catarina, apresentou o relatório favorável ao projeto feito pelo senador Confúcio Moura, do MDB de Rondônia.
5: Conferindo segurança aos estudantes quanto à qualidade da instituição e segurança quanto ao curso em que estudam ou estudaram, bem como a sociedade que terá assegurada a formação adequada dos novos profissionais. A expansão quantitativa do ensino superior tem demandado esse tipo de cuidado.
4: A instituição também fica obrigada a apresentar aos estudantes no início do período letivo os programas dos cursos e demais componentes curriculares, sua duração, requisitos, qualificação dos professores, recursos disponíveis e critérios de avaliação. O projeto segue para análise da Câmara dos Deputados.
2: E a Comissão de Constituição e Justiça aprovou o projeto que cria o Estatuto dos Cães e Gatos com deveres para os tutores, como alimentação adequada, vacinação e proteção contra o abandono. O texto também regulamenta os animais comunitários e estabelece regras para garantir o bem-estar dos animais. A proposta segue para a Comissão de Meio Ambiente.
3: Também avançou no Senado um projeto que aumenta as penas para maus tratos e permite, em casos de crueldade praticada por crianças e adolescentes, a aplicação da medida socioeducativa de internação. Repórter Bruno Lourenço.
6: O projeto de lei inclui ações contra animais praticadas com crueldade extrema ou com potencial concreto de causar lesão grave ou morte, como nova hipótese de internação para menores de idade. A proposta também aumenta penas para maus tratos contra animais em geral. A relatora, senadora Leila Barros, do PDT do Distrito Federal, defendeu maior cuidado com os animais.
7: A vedação à crueldade, ela constitui fundamento central do direito animal brasileiro e confere proteção aos animais individualmente considerados. Essa proteção constitucional também se relaciona à dignidade da pessoa humana na medida em que a submissão de animais à crueldade degrada os próprios valores éticos que devem orientar as ações humanas e a atuação estatal.
6: O texto, que será submetido a turno suplementar de votação na CCJ, ainda aumenta a punição em casos que envolvam tortura, abuso sexual ou transmissão das agressões pela internet.
2: O Senado aprovou e seguiu para a sanção o projeto que trata da redução de tributos sobre combustíveis e isenções para a Copa do Mundo Feminina de 2027.
3: O texto também inclui isenções para a produção de fertilizantes e exploração dos chamados minerais críticos. O repórter Pedro Pincer tem mais informações.
8: O projeto prevê a redução de tributos federais sobre a importação, a produção e a venda de óleo diesel rodoviário, biodiesel, gasolina,
9: etanol e querosene de aviação. Segundo o texto, o que o governo deixar de arrecadar será compensado pelo aumento da receita após o início do conflito entre Irã e Estados Unidos em fevereiro deste ano. A relatora, senadora Tereza Leitão, do PT de Pernambuco, destacou a importância da aprovação do texto para o setor de combustíveis em um cenário de conflito iminente entre grandes produtores.
10: Felizmente, o Brasil adotou algumas medidas, como a redução de tributos federais e a concessão de subvenções a produtores e importadores, condicionadas à redução equivalente do preço de venda, que amorteceram o choque sobre os preços domésticos. No caso da gasolina e do GLP, as diferenças entre os preços pré-guerra e os atuais são inferiores a 5%. É necessário, contudo, que essas políticas se mantenham.
9: Entre as medidas para os produtores rurais, o texto reduz de 50% para 30% o limite da receita com exportação para que a empresa possa deixar de pagar o imposto sobre bens e serviços e a contribuição sobre bens e serviços. A União poderá conceder até 5 bilhões de reais em créditos fiscais para a produção de fertilizantes, matérias-primas, remineralizadores e bioinsumos entre 2027 e 2031. A proposta também prevê medidas como regras para a destinação de recursos a hospitais inteligentes de alta complexidade e benefício fiscal para a FIFA para a realização da Copa do Mundo de Futebol Feminino em 2027. O texto segue agora para a sanção presidencial.
2: E quem produz no campo pode ter mais segurança na hora de calcular o imposto sobre sua propriedade. A Comissão de Assuntos Econômicos aprovou mudanças no ITR, o Imposto Territorial Rural, para evitar que benfeitorias e investimentos feitos pelo produtor aumentem indevidamente a cobrança.
3: A proposta agora segue para análise da Câmara dos Deputados. Repórter Marcela Cunha.
11: O texto busca dar mais segurança no cálculo do Imposto sobre a Propriedade Territorial Rural, o ITR, principalmente na definição do valor que serve de base para a cobrança, que é da terra nua, ou seja, sem construções e melhorias.

0: Autor da proposta, o senador Jaime Campos, do União de Mato Grosso, afirma que o modelo atual gera insegurança para produtores rurais.
1: O atual modelo, cálculo do ITR,
0: válido por 5 anos, quando discordar dos valores usados pela Receita Federal para calcular o valor da terra.
2: Com edição de Paula Groba e trabalhos técnicos de João Lira, o Jornal do Senado fica por aqui. Acompanhe agora as notícias da Câmara dos Deputados. Boa noite.
3: Boa noite e até amanhã.
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5: Câmara cria benefício fiscal para empresas de combustíveis e fertilizantes.
6: Projeto cria fundo para financiar exportador atingido por tarifas dos Estados Unidos.
7: Plenário obriga a realização de check-ups periódicos para mulheres no SUS.
8: Deputados fixam regras para reconhecimento facial em espaços públicos.
9: Boa noite. Na primeira semana de esforço concentrado antes das eleições, os deputados aprovaram várias matérias. Entre elas, a Câmara aprovou regras para o uso de reconhecimento facial em espaços públicos, como informa o repórter Antônio Vital.
10: A Câmara dos Deputados aprovou o projeto que define regras para o uso de sistemas de reconhecimento facial por órgãos do governo e nos serviços públicos essenciais, como ônibus e metrô. O projeto, apresentado pelo deputado Rodrigo Gambale, do Podemos de São Paulo, permite o uso do reconhecimento facial em estações de metrô, trem e ônibus, no interior de composições e plataformas, nas ruas, edifícios públicos e repartições administrativas. Mas o texto prevê ressalvas. De acordo com a proposta, uma pessoa não poderá ser abordada, detida ou ter seus direitos restringidos apenas porque foi identificada por um sistema automático. Antes de qualquer medida, a identificação terá que ser conferida por uma pessoa. O mesmo vale para o envio de alertas a órgãos de investigação criminal. O texto também proíbe o uso do reconhecimento facial para perseguição de pessoas ou grupos por motivos discriminatórios, políticos, ideológicos ou religiosos. Fica ainda proibida a vigilância em massa, sem motivo específico, bem como monitoramento de áreas sensíveis, como banheiros, vestiários e locais de culto. Já o tratamento de dados biométricos só poderá ocorrer em atividades de investigação ou segurança pública, controle de acessos a locais restritos com consentimento do titular, prevenção de fraudes, busca de pessoas desaparecidas, localização de foragidos da justiça, prevenção de atentados, apoio a ações de defesa civil ou resposta a emergências. Relator em plenário, o deputado Sinaldo Bulhões Júnior, do MDB de Alagoas, defendeu que a tecnologia pode fortalecer a segurança em locais de grande circulação e ajudar as forças policiais na localização de foragidos e de pessoas desaparecidas. Ele também argumentou que a regulamentação é necessária porque o reconhecimento facial já vem sendo usado por estados e municípios sem regras nacionais unificadas.
11: A eficácia desses sistemas é demonstrada pelos diversos casos recentes em que suspeitos e condenados por crimes bárbaros ficam identificados e presos pela polícia graças à tecnologia do reconhecimento facial. Os sistemas de reconhecimento facial e os demais meios automatizados de identificação biométrica apresentam ainda outras vantagens. Eles mostram-se dissuasórios de delitos como assédios em transportes públicos.
10: O projeto também prevê regras de governança e transparência. Os sistemas terão que manter registros de auditoria, adotar criptografia e controle de acesso às bases de dados, além de realizar testes periódicos de precisão. Obriga ainda o poder público a priorizar tecnologias certificadas em relação à neutralidade racial e à correta identificação de características físicas. A fiscalização caberá à Autoridade Nacional de Proteção de Dados, a ANPD. O projeto que estabelece regras para o uso de reconhecimento facial em espaços públicos agora será analisado pelo Senado. Rádio Câmara de Brasília, com informações de Daniela Lessa, Antônio Vital.
4: Educação.
6: Os deputados aprovaram proposta que impede a retenção dos recursos do fundo que financia a conectividade das escolas públicas. O governo foi contra a medida, como explica a repórter Ana Raquel Macedo.
12: O plenário da Câmara aprovou o projeto que impede que o governo retenha os recursos do Fundo de Universalização dos Serviços de Telecomunicações, o FUST. O FUST é destinado a financiar a expansão da infraestrutura de comunicações, a conectividade de escolas públicas, a cobertura em áreas rurais e remotas e a conexão de pontos de interesse público. O fundo é financiado por empresas de telecomunicações que contribuem com 1% de sua receita operacional bruta. Além de tornar os recursos do FUSTE não sujeitos a contenções orçamentárias, a proposta também prorroga por mais 5 anos o benefício de redução de até 50% da contribuição ao FUSTE para empresas do setor que investirem recursos próprios em programas aprovados pelo Conselho Gestor do Fundo. O projeto foi apresentado pelo deputado Juscelino Filho, do PSDB do Maranhão, e recebeu parecer favorável da relatora, deputada Maria Rosas, do Republicanos de São Paulo. No plenário, foi aprovado com 333 votos favoráveis e 91 contrários. A bancada do governo criticou a proposta. O deputado Tarcísio Mota, do PSOL do Rio de Janeiro, defendeu o uso do FUSTE para levar conexão às escolas, mas questionou os critérios para a proibição de retenção dos recursos.
13: Na hora que a gente está falando em gastos sociais, contingencia, e na hora que a gente está falando de outras coisas, como esse, que embora seja para escolas, ele é definido por um conselho gestor da própria empresa, aí não pode contingenciar.
12: Já o autor da proposta, deputado Juscelino Filho, ex-ministro das comunicações do governo Lula, disse estranhar a falta de apoio da bancada governista. Ele disse que o fundo, criado no ano 2000, ficou mais de 20 anos sem ser usado.
14: Estamos garantindo o não contingenciamento do FUSTE, garantindo a sua renovação por 5 anos para que os projetos, todos os mecanismos que são aprovados no Conselho Gestor, onde tem representantes de vários ministérios, sejam executados.
12: O projeto que impede que o governo retenha os recursos do Fundo de Universalização dos Serviços de Telecomunicações, o FUSTE, seguiu para a análise do Senado. Da Rádio Câmara de Brasília, com informações de Antônio Vital, Ana Raquel Macedo.
4: Justiça.
9: A Câmara aprovou o projeto que reajusta o valor das custas na Justiça Federal. Entenda a questão com o repórter Márcio Aquilissardi.
15: O plenário da Câmara aprovou o projeto que reajusta o valor das custas processuais cobradas pela Justiça Federal. As custas são os valores que as partes de um processo têm que pagar para cobrir os gastos com os serviços da Justiça durante um processo. Elas funcionam como uma taxa para manter o trabalho de juízes, servidores, cartórios e atos como citações e perícias. O projeto apresentado pelo Superior Tribunal de Justiça, o STJ, também cria um fundo para financiar a modernização da Justiça Federal. E esse fundo não poderá ser usado para pagar salários. A proposta define valores para as custas relativas às diversas etapas dos atos judiciais. As custas de uma ação civil, por exemplo, correspondem a 2% do valor das causas e variam de um valor mínimo de R$ 112 até o máximo de R$ 62 mil. De acordo com o projeto, os valores serão corrigidos a cada 2 anos e ficarão isentos do pagamento pessoas que ganham menos de R$ 5 mil por mês, o governo federal, estados e municípios. Também ficam isentos o Ministério Público, a Defensoria Pública e os autores de ações populares, ações civis públicas e ações coletivas. A proposta teve como relator no plenário o deputado Rubens Pereira Júnior, do PT do Maranhão. Ele disse que o reajuste do valor e a criação do fundo vão ajudar a melhorar os serviços da Justiça Federal.
16: Esse fundo vai permitir melhor aparelhamento da Justiça Federal, vai permitir maior interiorização da Justiça Federal, vai permitir que nós ampliemos a quantidade de mutirões da Justiça Federal e que, portanto, sem dúvida alguma, vem em boa hora para melhorar a prestação de serviço jurisdicional no nosso país.
15: O projeto que reajusta o valor das custas processuais cobradas pela Justiça Federal foi enviado para a sanção presidencial e pode virar lei. Da Rádio Câmara de Brasília, com informações de Antônio Vital, Márcio Aquilissardi.
4: Transportes.
6: O plenário da Câmara aprovou punição para quem usar veículo ou embarcação para abandonar animais. O repórter Marcelo Larcher nos traz as razões para a proposta.
17: A Câmara dos Deputados aprovou o projeto que altera o Código de Trânsito e a Lei de Segurança do Tráfego Aquaviário para tornar infração gravíssima o uso de veículo ou embarcação para abandonar animais. A punição será multa multiplicada por 10 e suspensão do direito de dirigir por 12 meses. No caso de abandono de cão ou gato, a suspensão do direito de dirigir será maior, de 18 meses. Se o abandono resultar em morte, atropelamento ou lesão do animal, a multa será aplicada em dobro. Em caso de reincidência no período de até 24 meses, o motorista terá a Carteira Nacional de Habilitação cassada. As mesmas regras valerão para quem usar embarcação, como barco a motor, lancha ou moto aquática, para abandonar animais em locais como rios, lagos e represas. Relator da proposta, o deputado Fred Costa, do PRD de Minas Gerais, argumentou que o abandono de animais é uma forma grave de crueldade e que o uso de veículo torna a conduta ainda mais reprovável. Segundo ele, muitas vezes o animal é levado para um local distante justamente para dificultar o retorno, o resgate ou a identificação do responsável. O relator também afirmou que esse tipo de abandono aumenta o sofrimento do animal e o risco de morte, atropelamento, fome, sede, doenças, exposição ao clima e ataques de outros animais. No caso das vias públicas, ele destacou ainda o risco para a segurança do trânsito. No plenário, o relatório foi lido pelo deputado Luiz Lima, do Novo do Rio de Janeiro, que defendeu a proposta.
18: Esse projeto traz a possibilidade do motorista ter a sua cassação em relação à sua habilitação, se ele for um reincidente de abandono de animais no prazo de 24 meses. E parabenizar o deputado Fred Costa.
17: O plenário aprovou ainda a medida provisória que destina R$305 milhões ao Ministério da Integração e do Desenvolvimento Regional. O objetivo é financiar ações de proteção e defesa civil em resposta a desastres naturais como chuvas intensas e secas, que afetam diversas regiões do Brasil. A medida provisória e o projeto que pune o uso de veículo ou embarcação para abandonar animais seguiram para análise do Senado. Da Rádio Câmara de Brasília, com informações de Daniele Lessa e Antônio Vital, Marcelo Larcher.
4: Saúde.
9: A Câmara aprovou o projeto que obriga a realização de check-ups periódicos para mulheres no SUS. O texto já pode seguir para a sanção presidencial e virar lei, como nos informa Ana Raquel Macedo.
12: A Câmara dos Deputados concluiu a aprovação do projeto que obriga o Sistema Único de Saúde, o SUS, a disponibilizar check-ups anuais para as mulheres, com consultas médicas e exames. O projeto, apresentado pela deputada Nelly Aquino, do Podemos de Minas Gerais, foi aprovado pela Câmara em 2024 e, depois disso, foi alterado pelo Senado. O texto prevê que o SUS deverá oferecer o serviço com base em critérios baseados nas doenças e problemas de saúde com maior incidência, de acordo com critérios epidemiológicos. Também obriga a realização de campanhas para conscientizar as mulheres sobre a prevenção de doenças. Entre os exames previstos estão os destinados a identificar casos de hipertensão arterial, diabetes e doenças relacionadas ao colesterol. A prevenção de doenças cardíacas e de casos de câncer foi a principal justificativa da autora para a necessidade do check-up anual das mulheres na rede pública de saúde. Ao retornar para a Câmara, depois de ser modificado pelo Senado, o projeto foi defendido também pelo relator, deputado Paulo Soares, do Podemos de São Paulo.
19: Projeto fundamental no cuidado com a saúde preventiva de todas as mulheres do nosso país. É importantíssimo que a gente possa debater a situação da saúde preventiva, criando mecanismos que deem condições, inclusive, de diagnóstico precoce, por exemplo, das doenças oncológicas.
12: O projeto que propõe check-up anual para mulheres na rede pública de saúde também prevê campanhas de divulgação sobre a importância das atividades físicas, orientações sobre saúde mental e sobre o calendário de vacinas. Depois de aprovado pelo plenário, o projeto seguiu para a sanção presidencial e pode virar lei. Da Rádio Câmara de Brasília, com informações de Antônio Vital, Ana Raquel Macedo.
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4: Economia.
6: A Câmara aprovou um projeto que cria benefícios fiscais para empresas de combustíveis, terras raras e fertilizantes. O repórter Antônio Vital acompanhou a votação.
10: A Câmara dos Deputados aprovou o projeto do governo que permite que o excesso de arrecadação provocado pelo aumento do preço dos combustíveis registrado desde o início do ano se transforme em subsídio e subvenções para empresas do setor. O objetivo é reduzir o impacto da guerra entre os Estados Unidos e Irã nos preços do óleo diesel, biodiesel, gasolina, etanol e querosene de aviação. A proposta reduz a alíquota de tributos federais sobre a importação, produção e comercialização desses combustíveis. As empresas terão direito ainda ao uso de créditos tributários para descontar o pagamento de tributos, como PIS/PASEP e COFINS. A medida vale apenas para esse ano, mas a empresa que não utilizar os créditos em 2026 poderá descontar do pagamento da CBS, tributo criado pela reforma tributária que começará a ser cobrado no ano que vem. O projeto também autoriza o governo a conceder créditos fiscais a empresas produtoras de fertilizantes entre 2027 e 2031, dentro do limite total de R$1 bilhão por ano. A relatora, a deputada Marussa Boldrin, do Republicanos de Goiás, alterou o texto original do governo e acrescentou na proposta benefícios para empresas do setor de minerais críticos e estratégicos e aquelas envolvidas na realização da Copa do Mundo Feminina. Excepcionalmente, os benefícios tributários concedidos a essas empresas ficam de fora de exigências previstas na Lei de Responsabilidade Fiscal. Dessa forma, obrigações como estimativa de beneficiários, metas de desempenho e mecanismos de avaliação de resultados deixarão de ser cobradas, o que vai valer apenas para este ano. A proposta também determina que os mesmos benefícios fiscais para a cadeia dos combustíveis fósseis sejam concedidos a dos biocombustíveis, para não provocar distorções no setor. Autoriza ainda o uso de créditos tributários pelas empresas produtoras de etanol. A relatora Marussa Boldrin justificou a importância da proposta.
1: Quando o mundo entra em crise, quem não pode pagar a conta é o brasileiro. Não pode ser o caminhoneiro na hora de abastecer, não pode ser a mãe de família quando a conta chega lá no supermercado, não pode ser o produtor rural quando coloca o trator para trabalhar. E muito menos podemos cometer os erros de tirar a competitividade do biocombustível, fruto de quem produz energia limpa dentro do nosso país.
10: O texto final aprovado contém limites para benefícios fiscais e subvenções, que na prática são uma espécie de ajuda financeira às empresas. Para os produtores de álcool, esse limite será de R$1,2 bilhão por ano. As empresas beneficiadas terão que ser aprovadas pela Receita Federal. O projeto foi aprovado por 318 votos contra 113, com críticas da oposição, como as feitas pelo deputado Luiz Lima, do Novo do Rio de Janeiro.
21: Se nós fizéssemos conta nessa casa, como a gente faz conta na nossa própria casa, a gente não votaria a favor de um projeto como esse, que à primeira vista pode ser benéfico numa redução ali do preço do combustível, mas é uma bomba num lado da sociedade que está precisando de algo muito mais importante e vital.
10: Apesar das alterações feitas no texto original, o governo defendeu a aprovação do projeto, como disse a deputada Jandira Fegali, do PCdoB do Rio de Janeiro.
22: Esse projeto, ele possibilita a manutenção do preço dos combustíveis, a diferenciação com o etanol, que também é constitucional, e possibilita investimentos nacionais na área de fertilizantes e pesquisa de terras raras e minerais críticos.
10: Projeto que permite subsídios e subvenções para empresas produtoras e importadoras de óleo diesel, biodiesel, gasolina, etanol e querosene de aviação, seguiu para análise do Senado. Rádio Câmara de Brasília, Antônio Vital.
4: Votação.
9: Os deputados aprovaram um projeto que cria um fundo para financiar exportadores atingidos por tarifas dos Estados Unidos. A reportagem é de Márcio Aquiles Sardi.
23: O plenário da Câmara aprovou o projeto apresentado como resposta às tarifas impostas pelos Estados Unidos aos produtos brasileiros. O projeto, já aprovado pelo Senado, autoriza a criação de um fundo para ampliar o crédito a empresas exportadoras brasileiras, diretamente atingidas pelas tarifas. O fundo de crédito à exportação servirá para financiar capital de giro, compra de máquinas e investimentos produtivos. E contará com recursos do orçamento e outras fontes, como o Fundo de Garantia à Exportação, o FGE. A proposta estabelece regras para uso dos recursos, como limites para despesas administrativas e para o pagamento dos agentes financeiros envolvidos nas operações de crédito. A gestão ficará a cargo de um comitê coordenado pelo Ministério do Desenvolvimento, Indústria, Comércio e Serviços. Já a execução das operações será de responsabilidade do BNDES. O projeto também prevê compartilhamento de riscos entre fundos garantidores. O objetivo é ampliar a oferta de crédito sem comprometer os gastos públicos. O relator, deputado Isnaldo Bulhões Júnior, do MDB de Alagoas, resumiu o objetivo da proposta.
11: A matéria vem a criar um fundo ao

eu sei. Não, mas por aqui tá tudo bem também. É, já virei a página. Então fica bem, que eu tô muito bem aqui. Beijo e tchau.

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1: Sentimento displicente.